0: cantou pra gente, ele está pra chegar. E assim, ó, nós vamos fechando por aqui a nossa seleção de louvores do passado que se fazem presentes e muito presentes em nossas vidas. Vou pra um breve intervalo, viu, gente? Volto já, me espera. Vai embora não, que é bem rapidinho. Segura aí.
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1: 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Marcos capítulo 5. A cura de uma mulher enferma. Grande multidão seguia comprimindo-o. Aconteceu que certa mulher que havia 12 anos vinha sofrendo de uma hemorragia e muito padecera à mão de vários médicos, tendo despendido tudo quanto possuía, sem contudo nada aproveitar, tendo ouvido a fama de Jesus, vindo por trás dele, por entre a multidão, tocou-lhe a veste, porque dizia: se eu apenas lhe tocar as vestes, ficarei curada. E logo se lhe estancou a hemorragia, e sentiu no corpo estar curada do seu flagelo. Jesus, reconhecendo imediatamente que dele saíra poder, virando-se no meio da multidão, perguntou: quem me tocou nas vestes? Responderam-lhe seus discípulos: vês que a multidão te aperta e dizes: quem me tocou? Ele, porém, olhava ao redor para ver quem fizera isto. Então, a mulher, atemorizada e tremendo, consciente do que nela se operara, veio, prostrou-se diante dele e declarou-lhe toda a verdade. E ele lhe disse: filha, a tua fé te salvou. Vai-te em paz e fica livre do teu mal.
0: Jesus, então, ele cura uma mulher enferma. A multidão era grande e por ali estava muita gente, quando de repente alguém toca em Jesus. Jesus sente que foi algo diferente. Saiu o poder. Então, ele percebendo que dele saiu o poder, uma energia diferente, ele pergunta: quem me tocou? Os discípulos então dizem: mestre, não vê que a multidão te aperta? E perguntas ainda: quem me tocou? Então, Jesus, ele ali tentando descobrir o que havia acontecido, aquela mulher atemorizada, ela se prostrou diante de Jesus e disse: fui eu, Senhor. Contou toda a sua história. Jesus, então, ele disse: a tua fé te salvou. Vai e fica livre do teu mal. Jesus, então, ele cura aquela mulher. de uma forma que nem ele percebeu que estava realizando uma cura naquele momento. Então Jesus, ele transforma a vida daquela mulher. Ele transforma e transforma para sempre, porque a partir dali ela estava livre daquela hemorragia. Então Jesus, ele está sempre pronto para transformar a nossa vida. Ele está sempre pronto para transformar a minha vida, para transformar a tua vida. Basta que tenhamos nele confiança. É a única coisa que Jesus quer, que confiemos nele, e o mais ele fará.

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2: 21:36.
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1: O versículo de hoje é tirado do livro de Mateus, capítulo 19, versículo 14. Diz assim, ó: então disse Jesus: deixem vir a minhas crianças e não as impeçam, porque o reino dos céus são daqueles que são semelhantes a elas. Agora vem a pergunta: por que que Jesus disse isso? Porque Jesus, ele sempre priorizou pessoas que não têm maldade no coração. E as crianças, gente, não têm maldade. Criança não tem um pingo de maldade no coração. Quem disser que uma criança tem maldade está mentindo. Porque a criança pode até falar alguma coisa, pode até proferir alguma coisa, mas é da boca para fora. Porque a pureza de coração que uma criança tem é algo incrível. Então, Jesus, ele faz esse alerta, que o reino dos céus é de quem tem o coração semelhante ao coração de uma criança. Então, Jesus sempre se preocupou com as crianças. Vamos de música? Vamos de louvor? Lara Olli canta pra gente Coração de Jó.
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2: 21:53.
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nosso momento de intercessão, vamos pedir ao nosso Papai do Céu que ele nos dê um coração puro, que ele nos dê um coração que seja semelhante ao coração de uma criança, que ele coloque no nosso coração a pureza, que ele coloque no nosso coração tudo o que precisamos para que possamos merecer o reino dos céus, que ele nos ajude a ter um coração puro, que ele nos ajude a ter um coração preparado para abraçar o reino dos céus. Peço também pela tua necessidade, por tudo aquilo que você precisa hoje. Peça com muita fé e peça em nome de Jesus. Vamos de música, vamos de louvor. Quem chega e canta pra gente é a Vanilda Bordieri. É inexplicável.

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1: Voltamos com o nosso Hora da Vitória e eu quero aqui, ó, te agradecer. Olha, muito obrigado, obrigado sempre pelo teu carinho, pela tua amizade. Obrigado sempre por estar sempre ligado, sempre ligada no nosso programa, tá? É muito bom ter você com a gente, é muito bom poder contar sempre com você por aqui.

Negunda cantou pra gente sobre o mar, e assim nós vamos colocando um ponto final aqui no nosso Hora da Vitória, agradecendo sempre ao nosso Papai do Céu por mais um dia de trabalho, pelo dom da vida, da comunicação e da alegria. E a você, meu muito obrigado, obrigado sempre pelo teu carinho, pela tua amizade, pela tua audiência, onde quer que esteja, com quem quer que esteja, tudo de bom. Fica com Deus, porque com Ele nós iremos e sem Ele nada, absolutamente nada seremos. Tchau, tchau. Volto, se Deus quiser, amanhã com mais Hora da Vitória pra você. Vou deixando por aqui a minha última de hoje. Quem chega e canta pra gente esse louvor bonito são eles, Diego e Romualdo, Divino Companheiro. Tchau, tchau. Graça e paz. Volto amanhã, se Papai do Céu me permitir.

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4: 22 horas. 24.

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Olá, graça e paz. No ar mais uma edição do Adoração Total. Eu sou o Sam Cassan e a gente segue juntos aí na próxima hora. É a combinação de louvor, mais clamor, mais adoração. Vem adorar com a gente. Confie no Senhor de todo o seu coração e não se apoie em seu próprio entendimento. Reconheça o Senhor em todos os seus caminhos e Ele endireitará as suas veredas. Provérbios 3:5-6. Sem

0: Sérgio no Placas.
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0: Aonde Jesus chega, sempre acontece um terremoto.

0: Liberação Total, som de Giovanni Oliveira. Ainda bem, teve ainda Ana Clara Rocha, Terremoto e Silvão Oliveira. Preocupa não.
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0: Se você está ansioso, conte para Jesus. Diga para Deus o que você está sentindo e peça sua ajuda. Dê um problema a Jesus. Lancem sobre ele toda a sua ansiedade, porque ele tem cuidado de vocês. 1 Pedro 5:7.

0: Tem o louvor de Poliana Martins. Teve ainda André William, Samuel Miranda, Tua Presença e Vitória Emanuele e Thalita Roberta. É só você tentar. Aliás, a gente deve continuar tentando, insistindo, que uma hora vai dar certo. Enquanto isso, você pode também indicar aí o louvor que mais gosta. Você interage aqui com a gente através aqui do WhatsApp da rádio ou ainda nas redes sociais. Já espalha aí pra toda a comunidade, pra toda a cidade, pra toda a região. Segue, curte, comenta e compartilha com toda a galera da igreja.
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0: Adoração total de volta. A gente segue para mais uma sequência por aqui. Agora tem o Rodrigo Vinheiro. Deus vai na frente.

0: Coração Total e o som de Manu Paiva, Além das Emoções.
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0: Da mesma forma que você deposita dinheiro no banco, confiando ao cuidado daquela instituição, você deve entregar-se nas mãos de Deus, confiando nele para cuidar de você. Quando você orar esta noite, libere a si mesmo tudo que diz respeito a você nas mãos de Deus. Se você passa muito tempo tentando cuidar de si mesmo e assegurando-se de que ninguém mais tirará vantagem de você, que não tem tempo nem para desfrutar sua vida, é tempo de entregar-se nas mãos de Deus. Você pode confiar nele, pois ele nunca falha. Por isso, também os que sofrem, segundo a vontade de Deus, encomendem a sua alma ao fiel Criador na prática do bem. 1 Pedro 4:19. Entregue-se a Deus.
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0: Lotação Total e o som de Valesca Maísa. Eis-me aqui. TV da Isaac Marins. É bem melhor. Italita Roberta. Projeto de Deus. E antes de encerrar aqui a edição de hoje, a gente quer agradecer a você que sempre participa e interage aqui com a gente. A Cristiane e o Flávio em Ibicuitinga. A Ivone tá com o rádio ligado em Araçatuba. A Mônica em Nova Iguaçu. A Maria Cristina e a Roseli em Paranavaí. A Luciane e o Robson em Mogi das Cruzes. A Deise em Itapeva. O Diego tá em Dias Dávila, mandando aí um alô para toda a família e todos aqui da rádio. A Natália e a Simone em Rosário do Sul. E o Fernando em Indaiatuba. Que Deus continue nos protegendo e abençoando sempre. Um excelente dia e até a próxima.
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2: Muito bem, estamos chegando, trazendo mais uma edição do nosso Hora Livre Flashback. Você que tá ligado com a gente, a partir de agora a gente confere então mais uma sequência especial, uma hora direto com o melhor da música internacional, daquelas pra matar saudade, hein? Tá preparado? Olha, a gente viaja aqui de 1960 até 2019. Então tem muita música, tem muito clássico pra gente conferir. E a gente traz aqui então o som da Cyndi Lauper, o som de 1983.

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1: Hora Livre, flashback pra conta. Mais um bloco aqui. A gente vai trazendo mais uma sequência pra viajar nas emoções. São músicas de 1960 até 2019. E a gente vai agora pra 1979 conferir o som do Christopher Cross, Sailing.

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1: 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Olha que sequência maravilhosa foi essa. Pra fechar super bem o programa de hoje, né? Ah, que peninha. Mas calma, não fica triste, que a gente volta na próxima edição. Forte abraço pra você. Obrigado, obrigado pela companhia. Por hoje acabou. Forte abraço, saúde e paz. O resto a gente corre atrás. Tchau, tchau.
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Jorginho, Adão, Baú, saímos de caminhão. Nós chegamos na cidade, os hotéis estavam lotados. Tinha gente que dormia pelo chão esparramado. Nós vimos tantos milagres que ficamos admirados. Essa é para você que está em casa assistindo Aparecida Sertaneja agora, ao vivo.

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0: Senhoras e senhores, com vocês, nosso amigo João Gomes.
1: Vamos embora, rapaz.
0: Bora, moço.

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0: no Oriente Eterno. Sempre oportuno relembrá-la por tudo que nos ensinou e fez por seus 5 filhos: Maria Conceição, Maria da Graça, Emerson Francisco, Everton e eu. Sempre importante relembrar e agradecer o fato de que foi ela quem insistiu comigo, que me presenteou com a minha primeira gaitinha e me colocou na escola de música no Conservatório Carlos Gomes, lá na nossa querida Bom Jesus. E foi assim também com meu querido irmão Everton, o Toco. Cumprimento igualmente a mãe dos meus filhos, minha querida mulher Raquel, outra guerreira, a quem sempre reverencio e agradeço pelo que fez e faz pelos nossos filhos, Daniel, Roberto e Fernando, e também pelo nosso netinho, nosso primeiro netinho, que nasceu há poucos meses, o Felipe, o canadense Felipe. Também é oportuno homenagear as demais mães e vovós da nossa família, que com tanto zelo e carinho dão suporte e importantes ensinamentos aos seus filhos e netos. Homenageio com certeza, com carinho e respeito a todas as mamães que estão nos ouvindo nesse instante e todas aquelas que são mamães pelo mundo afora. E eu digo, viva as mamães, salve o seu dia, que a rigor são todos os dias. Por tudo que são, pelo que representam para nós, todos os dias deveriam ser consagrados a elas. Que Nossa Senhora, nossa mãezinha do céu, as proteja. Hoje vou trazer 2 bonitos poemas versando sobre o nosso tema especial. Também trarei algumas frases que retratam todo o amor de uma filha à sua mãe. Meu amigo Ganso e eu vamos rodar bonitas músicas a quem nos está prestigiando. O Momento Nobre, composto pelos 2 últimos blocos dessa edição especial do Encontro, não terá entrevista, pois será preenchido com músicas dedicadas às mães, representando assim todo o nosso respeito e carinho para com elas, especialmente as que estão na escuta do programa, numa seleção que fiz com muito carinho a todas as mães que estão na audiência. 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
0: Agora vem a música do programa As Queridas Mamães. Primeiro ouviremos a linda música Nossa Senhora, com Roberto Carlos, obra dele e de Erasmo Carlos. Em seguida, o Chamamê, Barranca e Fronteira, de Luiz Teles e Nico Fagundes. Vai lá, Ganso!

Ouvimos com Roberto Carlos a música Nossa Senhora e em seguida Barranca e Fronteira na interpretação dos Serranos. Breve intervalo e logo voltaremos a estar com todos vocês, queridos ouvintes. Até já. 6 horas e 8 minutos.

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2: 6:32.
3: De volta, agradável companhia de todos vocês, queridos ouvintes, com o programa Encontro com os Serranos. 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
3: 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Regressando com o programa, trago-lhes agora mais um poema. Quantas vezes eu penso aqui sozinho, se eu mereço o amor tão puro e forte? Se foi Deus o destino ou se foi sorte? Afinal, é tão duro esse caminho. Aí chega você, mãe, com seu jeitinho, me dizendo por onde caminhar, cada pedra que eu devo desviar. Não descuida de mim por um segundo. Se eu vivesse mil vidas nesse mundo, não seria o bastante para te amar. Assim escreveu Braulio Bessa. Agora vamos brindar a todos, especialmente as mães, com mais duas músicas. No Dia em que Saí de Casa, de Joel Marques, com Zezé de Camargo e Luciano. E em seguida, Mãe, de Aldo Gouveia e Fábio Júnior, na interpretação dele. Vai lá, garçom!

0: Rodamos no dia em que saí de casa com a dupla Zezé de Camargo e Luciano, e depois a obra Mãe, composta e interpretada por Fábio Júnior. Um breve intervalo e logo estaremos novamente com vocês na sequência do nosso encontro nesse programa especial dedicado às mães. Até já.
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0: 16h44.
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0: 6h46.
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6: De volta com o nosso encontro sob o prestígio da companhia de todos os nossos queridos ouvintes. 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
6: Voltando à apresentação do nosso encontro em edição especial às mães, trago agora algumas frases escritas por uma filha, a qual homenageou a sua mãe com muito carinho e amor. Frases de Mariana Moreno sobre as mães. Minha mãe merece todas as homenagens do mundo. Ela é força, é garra, é persistência e é amor. É a minha heroína. Mãe, você é minha força, porque faço de tudo para lhe ver feliz e agradeço por sempre lutar por mim. Em nome do amor que sente por nós, minha mãe se tornou a maior guerreira do nosso bem-estar e da nossa felicidade, e sou extremamente grata a ela por isso. Mãe, por todas as vezes que se colocou telado para lutar pela minha felicidade, você será recompensada. O fato de estarmos aqui hoje só prova que suas lutas valeram a pena, mãe. Obrigado por tudo. Mãe, fui presenteada com a honra de ser sua filha e de crescer vendo suas lutas. Você é a guerreira mais forte e vitoriosa que eu conheço. Agora traremos mais músicas a vocês. Ave Maria, composta por Schubert, na interpretação da cantora alemã Helen Fischer, e depois Rio de Infância, com o grande cantor gaúcho Délcio Tavares, obra de Aparício da Silva Rilo e Miguel Bica. Vai lá, Ganso!

0: Ouvimos Ave Maria com Helene Fischer e logo após Délcio Tavares interpretou o Rio de Infância. Um rápido intervalo e logo regresso na apresentação desse programa especial. Até já.
1: 6:59.
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1: O programa Encontro com Serranos volta à audiência de todos que nos prestigiam com essa amável sintonia. 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
2: Retornando com o programa, em substituição ao Momento Nobre, trazemos mais músicas para ampliar esta justa homenagem às mães. Vamos rodar Mamãe, com Ângela Maria, obra composta por Davi Nasser e Erivelton Martins. E depois, Mãe Flor, na interpretação de Wilson Paim, obra dele. E concluindo o bloco, rodaremos Minha Mãe, Minha Heroína, composição de Lindomar Castilhos, na grande interpretação do expressivo cantor brasileiro Agnaldo Timóteo. Vai lá, Ganso!

0: Ouvimos a obra Mamãe com Ângela Maria, depois Mãe Flor com Wilson Paim e com Agnaldo Timóteo, Minha Mãe, Minha Heroína. Pequeno intervalo e logo estaremos de volta. Até já, prezadíssimos ouvintes.
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1: Voltando à agradável companhia dos nossos fãs e amigos com o programa Encontro com os Serranos. 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
1: Regressando com o nosso encontro com os Serranos, tendo a alegria de ter aqui ao meu lado, querido colega de tantos anos, Beto Frizzo, pelo qual eu tenho grande respeito pela pessoa e pelo grande artista, grande cantor que é, do grupo Os Mateadores. E de pronto eu já pergunto ao Beto aí, onde que está hoje a sede dos Mateadores? Começou ali em Jaguari, e onde é que vocês têm a sede de vocês mesmo?
3: Eu estou residindo há 25 anos em Santiago.
1: Santiago.
3: Estivemos ali na década de 90, por um período em Santa Maria também, mas Santiago, Jaguari sempre foi a minha terra ali, a minha região.
1: Sim.
3: E Santiago eu resido há 25 anos, mas nós temos o nosso escritório, a nossa parte comercial em Santa Catarina.
1: Sim.
3: E a gente então direciona todos os negócios da parte comercial dos Mateadores.

0: com a
1: até
0: nossa empresa.
1: Até porque toco muito Santa Catarina, né?
0: Sim, bastante. Hoje Santa Catarina e Paraná são os estados que nos abrigam bastante, né?
1: Já pode anunciar aí, Beto, faz favor.
0: Tá bem?
1: O telefone da empresária de vocês.
0: 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Repetindo, 48 é a região, 999 18 0324.
1: Com
0: a Grace.
1: Grace, isso aí. É, e os planos dos mateadores agora, 2026, o que, que vocês estão arquitetando aí?
0: Edson, nós temos que gravar um DVD e eu estou com um projeto, já éramos para ter feito ano passado, mas devido à agenda e correria não deu, mas quero gravar esse ano ainda. Já entramos nos 41 anos dos mateadores, mas quero fazer um trabalho dos 40 anos,
1: Sim.
0: inclusive convidando alguns colegas que passaram Sim. por aqui, que deixaram Sim. a sua marca aí nos mateadores, e fazermos esse projeto, né? E no mais é tocar baile e baile.
1: Sim.
0: É a nossa...
1: Quem sabe levar o Madruga, velho, agora de cabelo curto.
0: Cortou a grama agora, Madruga. Então, nós estamos com o projeto de levar alguns colegas para fazer participação, né?
1: Sim.
0: E fazermos um DVD ao vivo.
1: Sim.
0: Então, a gente tá planejando o que vai fazer, mais ou menos, já está mais ou menos alinhavado, mas não se descarta, né? Ninguém dos que passaram e marcaram época dentro dos mateadores.
1: Sim. Beto, vamos anunciar mais duas músicas, por favor.
0: Vamos lá, então, agora do trabalho novo dos mateadores, intitulado Música do Sul, que também está à disposição aí no canal do YouTube, Compasso Bailado, uma música de Rodrigo Morales e Anomar Danúbio Vieira, e Bombacha Lida e Vaneira, do grande Serginho Rosa e do Saulo Guilhermano.
1: Vai lá, ganso!

0: Ouvimos com os mateadores, com Passo Bailado e depois Bombacha, Lida e Vaneira. Beto, estamos por concluir essa nossa edição, te agradeço muito por eles vindo aqui e fica o microfone, as tuas considerações aí, a nossa audiência que é tão grande em tantas emissoras do nosso país.
1: Muito bem então, Edson, eu quero agradecer a oportunidade, né? Dada aos mateadores, mais uma vez, podermos levar o nosso abraço, rever, como falei inicialmente, né? Rever esse amigo de longuíssima data aí, rever o Ganso, que fazia horas que eu não via também, e é muito prazeroso ser recebido, né? Aqui no estúdio por vocês e contar um pouquinho dessa trajetória dos mateadores. Fica o meu abraço em nome de toda a equipe dos mateadores e até uma outra oportunidade.
0: Valeu, Beto, muito obrigado mesmo. Que São Cristóvão proteja os mateadores das estradas. Muito obrigado, amigo Beto. Agradeço mais uma vez a ti, a todos os colegas e também a nossa grande audiência. E claro, as empresas que anunciam localmente e as nossas diretas por aqui. 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
0: 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Mais uma vez, nossa gratidão ao amigo Ganso, que sempre me preocupo em agradecê-lo, porque ele é fundamental aqui no nosso trabalho. E ao grande arquiteto do universo, Jesus Cristo, que nos deu as condições de levar mais essa edição a todos vocês, queridos fãs e amigos. Até a próxima semana com o nosso programa pela sua rádio favorita. Até lá, gauchada do Rio Grande, do Brasil e do mundo.
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2: Olá, você ouvinte, o nosso bom dia especial a você, agricultor, agricultora, associada do Sindicato da Agricultura Familiar de Pai e Filho. Estamos iniciando mais um informativo. Nesse informativo, queremos trazer aqui alguns avisos, também comentar um pouco aí do projeto de produção que nós denominamos de SPDH+, que já viemos trabalhando com algumas famílias no município. Há 2 anos, é um projeto da nossa federação, também da região, projeto que vai além da produção, de formação, de estudo. E, então

0: vamos comentar um pouquinho disso também. Então, com os avisos, queremos dizer aos nossos ouvintes que semana que vem, no dia 20 de maio, na quarta-feira, pela parte da tarde, o advogado Luke estará atendendo no sindicato. Então, chega no sindicato que estará por aí. Também dizer que a dentista Andréia, temos essa parceria, então sempre nas segundas e nas quartas-feiras tem agendamento com o dentista. Nos ligue, nos procure, chegue até o sindicato e vamos fazendo os agendamentos. Também, aí dizer que nós temos nossos produtos para comercializar aqui no sindicato, dos nossos agricultores. E também temos agora já, né, como eu tinha falado no programa anterior, uma procura do açúcar mascavo. Então já temos a produção, iniciou os agricultores, já alguns, né, iniciaram a fábrica, né, a produção de açúcar. Então, você que deseja adquirir o açúcar mascavo, por sinal muito bonito, né, se encontra aqui no sindicato, também a cachaça, o vinho tinto, o vinagre, a pipoca, o feijão, chegue no sindicato e possa adquirir esses produtos também. Das mudas, né, pedidos de mudas, a reserva, então chegue no sindicato. Você que nos ouve, que deseja fazer o plantio, seja lá de mudas diversas, né? Cada vez a gente fala das mudas, aqui temos mudas trabalhando com dois viveiros, então tem mudas, seja para reflorestamento, para sombra, embelezamento de flores, de diversos, né? De citros, enfim, de pareira e outros tantos, né? Então, chega no sindicato e vão fazendo esses pedidos, que logo lá na frente, no mês de junho, já tem data marcada para essas mudas estarem vindo já, primeira remessa. Depois continuamos fazendo mais alguns períodos para que encerrando, né, o segundo remessa também. É dos milhos, dizer aqui que nós temos essa parceria com as empresas já de anos, então você que está se programando para plantar milho, ou ainda não adquiriu semente, ou tá, chega no sindicato, veja os milhos que a gente possui, as tabelas, os valores, forma de pagamento. Então temos preços bem acessíveis, principalmente para o associado. Mas trabalhamos também, você que não é associado, quer chegar aí, dar uma dialogada, chega aí que a gente está aí para fazer as informações também. A gente sabe que falar em milhos, né? Entrando aqui, essa semana nós tivemos uma massa de ar frio, né? Uma massa de ar polar que veio meio pesado, enfim, de vários dias. Embora não tivemos grandes geadas, mas aqui no nosso município, a gente sabe que algumas regiões aí a geada deu mais forte. Mesmo no nosso município, tivemos alguns locais aqui, né, de cerração, então menos ajada com menos intensidade, outras comunidades do interior deu geada, embora umas mais, outras menos. Temos relatos aí de agricultores que, enfim, em algumas localidades os danos praticamente não existiram, né? Outros já andou fazendo de uma certa forma, né, estragos, como se diz, principalmente no milho. Então, tem alguma coisa de feijão também, mais tardio. Mas é um período, né, um período, às vezes, maio e abril sempre dá alguma geadinha, né, algum sinal de geada, às vezes não chega a causar prejuízos, danos, né, mas me parece que agora essa massa de ar polar aí também entrou para outros estados, regiões mais frias, inclusive Paraná, lá para cima, com alguns prejuízos também. Falando nisso, né, de semente de milho e outro, o agricultor, quando se planeja, né, fazer os plantios, principalmente dos grãos, que seja lá o trigo, a soja, o milho, o feijão, sempre pensa da melhor maneira e também que tenha bom êxito, que esteja produtividade, que esteja sobra, né? Que a gente fala, esteja a renda lá na propriedade. Mas também Nós temos uma dificuldade grande dessa parte climática, que mesmo plantando nos períodos mais indicado, dentro do zonamento agrícola, mais correto, vamos dizer assim, ainda temos algumas situações mais severas de granizo, de vendaval, de estiagem, de enchente, e ainda mais para quanto mais final de ano em diante, temos as situações, além disso, das geadas, né? É o que ocorreu então durante essa semana. A gente traz isso porque a renda do agricultor já é pouca, então muitos agricultores dizem, vamos arriscar. Mas esse arriscar já é arriscado mesmo, né? Então, se sem ocorrer o risco, de certa forma, já é problemático, às vezes a gente não sobra lá, né? Não paga as contas, os custos. Quando dá uma frustração assim, de uma geada, de uma coisa, aí já fica bem pior, né? Fica bem pior porque, às vezes, aquilo que o agricultor colheu e sobrou um pouco anterior, essa levou... Né, entregou e não sobra nada. Então é um desafio imenso que cada um vai ter que ir se planejando, mas sempre a cultura, né, fora dos, quando vai para os períodos menos indicados, já é risco maior. Então tem um risco todo a seu ciclo, mas quanto mais vai fugindo do período de plantio, o risco vai aumentando e tem que levar em consideração isso, porque caso contrário, às vezes a gente se queixa, né? Mas não leva em conta essas situações que poderá vir e não tem o que fazer, né? Com a natureza, questão climática está aí, temos que respeitar de certa forma, mas também sempre atento aí nas questões que possa gerar perdas e prejuízos ainda maiores na propriedade, né? Por fim aqui, quero falar também, então, do nosso projeto de produção, o SPDH+, que é um sistema de plantio direto na palha, mas com umas questões mais do que isso, né? Que é na palha e no plantio no verde, especialmente, né? Plantio no verde. Temos algumas experiências, então, na região, no nosso município, temos um trabalho importante com a nossa federação, a nível dos três estados, seja nas regiões, a nossa região não é diferente, e o nosso município também está envolvido. Então, temos algumas famílias participando, projeto que tem todo, né? Ele iniciou no passado, agora esse ano vai ser renovado, vamos dar continuidade. Então estamos partindo para o final deste ano, né? Novamente vamos ter uma atividade acontecendo aqui em Cacique Doble, numa propriedade de um agricultor, onde estamos encerrando as atividades presenciais, de reuniões, de dia de campo, de estudo, de apresentação, trabalhando toda essa linha mais sustentável, né? Nos produtos biológicos, nos bioinsumos, essa parte também aí, como se diz assim, onde chamamos, né, de biofertilizantes. Então, a gente sabe que o agricultor familiar é difícil ter renda lá na propriedade, então a gente tem que buscar sempre a alternativa que sobre mais. É, porque não, o sobrar não é colher mais, às vezes colher mais não significa sobrar mais. Se o custo é muito elevado lá na produção de qualquer atividade agrícola, com certeza, às vezes, sobra muito pouco. E tendo algumas frustrações, às vezes não sobra nada, né? Então, esse é o objetivo que nós estamos construindo. Acho que nenhuma novidade, talvez, para nós, para a maioria pode ser, mas tem muitos agricultores e grandes produtores no Brasil inteiro produzindo dessa forma, né, com muito menos custo, muito menos risco à saúde, ao meio ambiente, recuperando o solo, fazendo todo um trabalho de solo, de cobertura, nesse sentido. Então, esse é o caminho que nós temos que seguir, aos poucos e trabalhando, porque, né, do jeito que está aí, alto custos não, às vezes, inviabiliza, né? Principalmente muitos agricultores que às vezes temos que ter um cuidado, às vezes ele paga para fazer tudo, E ainda, às vezes, assistência técnica, os técnicos têm muitos chegando nas propriedades com o objetivo de vender e vender. E a gente sabe, né, que às vezes não é bem assim. Tem que investir, tem que cuidar, tem que monitorar. E às vezes, né, a gente sabe que teve muitos agricultores que esse ano aqui no município não fizeram tratamento no soja e colheram razoavelmente bem, sem nenhum tratamento, inclusive colhendo até mais do que alguns aí com 3, 4 tratamentos. Então depende muito de cada situação, depende da variedade, depende do solo, depende da época de plantio, depende da adubação, depende de uma série de fatores. Mas temos que levar em conta também para não ficar só ouvindo dizer o que tem que fazer, sem também uma reflexão, uma análise mais de observação, mais crítica daquilo que também que é melhor para o agricultor. Porque se nós ir atrás de tudo, só dizer fazer isso, fazer isso, fazer isso, como alguém que chega lá com um pacote e a gente sabe que tem muitos que orientam e outros também levam muito mais em conta da venda de produtos, que aí não é bom para o agricultor. Então temos que ir construindo isso junto, o agricultor vai ter que ir dominando mais as técnicas, ele percebendo as situações, fazendo o cálculo, fazendo o planejamento, para que esteja uma agricultura mais sustentável e com mais renda lá na propriedade. Então isso nós estamos trabalhando, temos alguns agricultores aí que vamos estar participando essa semana, já tem o projeto novo em andamento, que vai continuar para o próximo período agora, de verão, de inverno, enfim. E precisamos, aos poucos, ir avançando nesse sentido. Dizendo isso, chegamos ao final de mais um programa informativo. Queremos agradecer a todos que tiveram sintonia conosco. Um bom final de semana a todos e até...
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4: 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Trazer um outro assunto aqui, que é sobre o seguro de vida, aonde neste mês de maio nós tínhamos a campanha em função do Dia das Mães, então a campanha de seguros no mês das mães, mas que o seguro de vida, ele, este mês de maio, não é apenas para as mães. E, novamente, trazer que o seguro de vida é segurança em vida, né? Isso a gente quer trazer para vocês, de que todos nós, hoje, os nossos trabalhos, o nosso dia a dia, nós estamos sempre correndo o risco de ter algum sinistro, algum acidente, seja ele no trabalho, seja ele em casa. E assim como os outros seguros, que quando nós temos um seguro residencial, ele assegura a perda total de uma casa, mas também ele assegura apenas danos elétricos, parte, né, que danifique parte das nossas casas. 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Então, o seguro de vida, nós dizer para vocês que a gente seguido tem acionamento de sinistros de seguro de vida, que ocorre algum acidente de trabalho ou algum sinistro, enfim, de que são utilizados em vida. Ele tem o seguro, certamente, se a pessoa chegar a falecer, mas a maioria dos seguros que são acionados são em vida. 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Encerramos com essas informações o nosso informativo Cressol. 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

0: Bom dia, amigos. Rádio 20, bom dia a você que nos acompanha em mais um programa.
1: Alegria!
0: Santuário! Aqui o Santuário da Família, direto de Paim Filho, essa cidade maravilhosa. Hoje o céu está parcialmente encoberto, tem um pouco de neblina ao longe, mas já conseguimos enxergar um pouco a cidade. Também, né? Estamos, não é muito frio, uma temperatura de 12 graus, é uma temperatura maravilhosa, né? Para você viver bem este final de semana. Então, estamos final de semana que nós celebramos a ascensão do Senhor. Temos, né, hoje à noite mais um jantar do CLJ e nós estamos aqui com o nosso amigo
2: Manuel.
0: O Manuel, que está aqui, está no comando, uma hora dando uma assessorada, né? Saudade é saudade, você não consegue ficar longe dos botões da rádio, né? Não tem, Jorge? Você é maravilhoso. Então, fica com a gente, temos muitos assuntos, né? Daqui um pouquinho vai começar o agito na cidade. O que temos aqui? Os gaioleiros hoje? É?
2: Trilhas de gaiola.
0: Trilhas de gaiola. Os meninos já estão postos aí em frente ao santuário para dar a benção, né? Daqui um pouquinho vai roncar o bugio, né? Vai ser de chacoalhar as coxilhas aqui do pai. Então é isso aí, né? E nós estamos em clima de romaria. Na próxima sexta-feira nós demos a largada, pontapé inicial na 75ª Romaria. Então você anda por aí pelas ruas, né, as lojas arrumadas com a Mãe Nossa Senhora, as casas, faixas, cartazes, bandeirinhas, ou daqui o dia vai ter as placas. Olha, as celebrações bem bonitas, sendo preparadas, bastante simbologia. Amanhã à noitinha, às 18 horas, lá na gruta, nós vamos ter o terço mariano para dar esse empurrão final, assim, para a gente termos uma excelente romaria. São 75 anos da presença de Nossa Senhora, da Mãe de Carvalho. Também, final de semana, é o Dia Mundial das Comunicações Sociais. E o Papa Leão, né, o tema que ele escolheu para esse ano, né? Preservar vozes e rostos humanos. Por que isso? Porque a questão, né, a inteligência artificial aí que veio para ajudar, tudo bem. Se ela for usada para ajudar, maravilha. Agora, a gente vê tantas coisas por aí que eles criam um monte como sendo reais, né? Aí é bucho, então, né? Preservar vozes e rostos humanos. O Alisson tá aprendendo pra trás, tá tentando ajustar o maquinário, né? Mas tudo bem, se Deus quiser. Mas no comando está o nosso jovem Manuel também, né? Um abração pros nossos jovens que estão organizando o jantar. Então você que não sabe o que fazer hoje à noite, pede sua família, vai no salão, deve ter alguns ingressos ainda, né? Se junta todos os jovens do CLJ da região, mais as famílias, mais os tios, é uma gurizada medonha, né? O Alisson fez sinal de não, vai ter gasosa, água, claro, não, é interessante, não tem bebida alcoólica, né? Ali que eu me refiro, uma pensa que mais que a tontorinha vai ficar só pra amanhã. É isso aí, então é um gesto bonito dessa gurizada. Mas você pode fazer festa sem estar tá enchendo a cara, né? Então bem tranquilo. Chegou o microfone novo, hein? Bah, isso aí que eu me refiro, né? Isso aí que eu me refiro. Cetebino Menosso está nos acompanhando. Bom dia, acordou cedo hoje, meu Deus do céu. Um abração também, família Bresolinha ali do Bom Pardo, pai, a mãe, minha irmã, tô ali acordando cedo. Mãe do céu, e o sol veio pra dibuiar hoje, Bahia. Pai, a mãe, um abração. Alessandro Burato acordou também, dizendo bom dia. Olha lá de Ibiaçá também, o Moacir e a dona Eliane Balancim lá do Butiá. Meu Deus, um abração para esse povo abençoado. Ontem à noite tivemos aí, em Biacê, tivemos um aniversário, né? Da nossa amiga Creu ali com a turma, se reunimos, constando um caos, botando as fofocas em dia, né? Maravilhoso, esse povo abençoado de Ibiaçaque também. Final de semana que vem tem a festa ali de Santo Isidoro, né? Nós temos aqui a 75ª Romaria. Então, fica com a gente. Vamos falar da Romaria, vamos falar daquilo que estamos celebrando este final de semana. E o nosso amigo Manuel vai meter uma música caprichada, Manuel, aí pra nós.

0: padre.
1: Hoje no programa do Santuário, logo logo vai sentir o som dos... como é que é, Alisson? Dos gaioleiros, né? Tem um encontro dos gaioleiros, eles vêm pela Avenida Central. E vai ser bonito, você tá acompanhando pelo Face, logo logo vai ter imagem ao vivo, né? E os ministros estão em frente ao santuário para abençoá-los, né? Abençoá-los. Um abração para Ana Maria Servinsky aí da subida aí, né? Tá nos escutando. Elas abrem a janela, não precisa nem botar na rádio que nos escuta ao vivo, né? Josemar Espanholi, bom dia, sua bênção. Deus te abençoe. O Clides Benetti também está nos acompanhando. Ô, Martelo, Martelo sempre ainda foi-se. Bom dia, Eduardo, tudo sob controle, gurizinho. Tá bom, assistindo desde o frio de Vacaria, mas tá fazendo o quê, Vacaria, hein? Mas você é mais viajado que o Papa, pelo amor de Deus.
0: Eu conheço o Martelo agora.
1: É?
0: Conheço o Machadinho, agora tem o Martelo.
1: É o Martelo, é, não. Mas olha, é ele e o Papa Leão que viaja, pelo amor de Deus. Um abração para o nosso amigo, nosso seminarista, comandados pelo Padre René. Lourdes Neri Bresolim, bom dia, sua benção, a benção. Um abração para esse povo que também está envolvido na preparação da Romaria. Olha, tem um povaréu, tem um pessoal na ornamentação, nas ruas, vai ser na descida lá, lá de cima do pórtico, no santuário. Olha, tem o conselho administrativo, né, a diretoria, a comissão, ajeitando a parte social, vendo a regulamentação, tudo bonito, ajeitado. Olha, pensa num povo dedicado para isso, né? Então, eu tô combinando todo esse povo que tá envolvido direto ou indiretamente na preparação da Romaria para amanhã de tardinha, né? Pegar uma velinha e nós irmos lá na gruta rezar o terço mariano, né? Às 18 horas no entardecer, pedindo bênção e proteção e que a Romaria aconteça da melhor forma possível. Tem um povo, né? Tem um povo que está ajudando uma multidão, né? E quem que vai coordenar esse terço é os nossos jovens do Cursílio Jovem, que assumiram essa missão de coordenar esse terço mariano. Por quê? Porque eles também estão envolvidos diretamente. E só no CJ não tá, porque eles têm um jantar hoje, então vão estar judiados amanhã, esgualepados. Mas eles tiveram um papel importante, nossos jovens, na visita de todas as famílias da cidade e do interior, preparando para a Romaria, que gesto bonito. Então, um abração a esses jovens e convidá-los para amanhã, à tardinha, às 18 horas, lá na gruta. E de novo, hoje à noite temos o jantar, temos a missa do CLJ, onde todas as caravanas vêm das paróquias aqui por perto, em torno de uns 300, 400 jovens dentro do santuário. Ah, vai ser uma gritaria, véia, bonita de ver, né? Então, vem aí fortalecendo os jovens, a gente pede, o jovem não faz isso, não faz isso, faz isso, mas eu não me esforço para motivá-los, né? Em todos os sentidos, quando eles fazem essas jantas, nas celebrações, vamos lá, vai, esteja presente, incentive eles, você não atrai eles com coisa ruim, com falar mal, com coisa, não, você atrai eles com coisas boas. Então vem aí, participe da celebração, venha ver uma celebração da juventude, compre o ingresso, vá lá, ajuda essa gurizada. Eles fazem um trabalho espetacular, espetacular aqui na nossa município, na nossa. E tá piscando, e tá bonito também. Você que tá no Face vai acompanhar logo, logo, tá ao vivo, né? A passada dos bichão, velho, no ronco. E vem vindo uns bichos grandes na frente da procissão dos caros, né? As amarelas, ali que tá. Ali que eu me refiro, ó, sente o ronco, né? E assim nós vamos, né, fazendo o programa e acompanhando aquilo que tá acontecendo aqui na nossa idade. Olha, bonitas as luzes piscando e eles vêm. Enquanto eles vão chegando, nós vamos ouvir mais uma musiquinha, né? O ronco dos caros, nós continuamos o nosso programa.

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0: continua o programa do Santuário de Quantes e Anona, que robe brute. Agora, cada trocinho você acompanhou aí pelo Face, que tá pelo Face, acompanhou. É algum cara muito bonito. Parabéns aos organizadores, né? E gostam dessas aventuras. E vai ser assim, né? Vai ser uma barulheira por aí. Mas tudo bem, faz parte, né? Faz parte. E os ministros estão lá diante do Santuário, dando a bênção nesses caros, hein? Mãe do céu! Cada bicho feio! Mas tudo bem, né? Tarana Varela, bom dia. Marinês Salher, bom dia. Goiânia, compartilha friozinho do sul. Olha, Lítio, lá de Goiânia. Diva Caranhato, bom dia. Keis da Pra Martelo, bom dia. Bom dia, Eva Ribeiro. Rosa Souza, tá capinzão. Você é natural de Pai Filho, tem que voltar aqui pra Romaria logo mais final do mês, né? Temos a 75ª Romaria, ali o pessoal de Capinzal, Santa Catarina. Inês Menosso, bom dia. Maristela Cadori, bom dia. Veronice Burato Sonda, bom dia. Genida Pra, bom dia. Esse povo que nos acompanha, né? Que nos acompanha.
1: Valdemar
0: Dalmoro do Limoeiro, também presente ao vivo ali, mas não perde um programa nosso. Fica sem tomar chimarrão e tomar café, mas ali, é fã do Alisson, disse que não consegue ficar longe dele, né? Reinaldo Galão também está nos acompanhando, esse povo abençoado, todos eles se preparando para logo mais, né? Entrarmos em Romaria. A Débora também está nos acompanhando, Débora Cristina Rocha, que logo mais vai estar no salão. E assim, hoje passa o jantar do CLJ, hoje está gurizada, vamos lá prestigiar. E depois, é Romaria, né? Nós já temos os ingressos ali para os eventos fortes, é todo mundo, a parte social. Nós temos no dia 26 a... Alisson, você gosta de torteio ou não? Opa. Dia 26... Torteio com vinho caprichado, galinha caipira, um queijinho forte do tipo. Então já temos os ingressos ali pro pessoal, né? Pro torteio. Dia 26 é feriado municipal. Nós temos uma história do santuário, né? Na Casa Cultura, animado pela banda Santa Cecília, umas musiquinhas. E depois à tarde, a meio dia, a gente vem almoçar no salão, aquela tortelada. Então já vai adquirindo o ingresso, porque a Débora disse que temos que fechar os tortéis, né? Então fechar aí comigo. Já achei um troço caprichado ali pra que nenhum tortéio possa estourar. Então aquele almoço bonito, então. E daí depois à tarde a gente descansa e nas 18 horas nós temos a procissão luminosa lá do pórtico com Nossa Senhora de Caravaggio até o santuário. Chegando no santuário temos uma encenação. Então assim, o pessoal diz, e se chover, muda de caro. A procissão, essa, ou caminhada, a procissão de caro sai nesse dia 26 às 18 horas. Então, e aí se chover, nós temos a encenação, acontece no interior do santuário. Então, só pra dizer, né, estamos a mil, né, a comissão organizando a parte social, o CPP organizando as celebrações, o pessoal da ornamentação da cidade lá do pórtico para baixo, sabe, é um envolvimento, tem o pessoal fazendo arrecadação. Então você quer doar alguma coisa, pode ser, o pessoal diz, mas quem pode, só, não, pode doar qualquer coisa, um porco, um boi, uma vaca, umas galinhas, uma girafa, uns elefantes, pode, a doação é tua, você doa o que você quiser, né? Então faça isso, e a Romaria vai acontecer, né, da melhor forma possível. Então na próxima sexta-feira, dia 22, ela inicia com as celebrações sempre, às 7 horas e às 19 horas. E você é nosso convidado, então faça parte dessa jornada, faça parte dessa caminhada. Parou o ronco dos caros, né? Olha, mas cara, cada caro bonito, né? Vamos dizer, é aquilo que o pessoal gosta, né? O pessoal, né? É dom, é vocação para isso. Então agora vamos pro mato, pro meio do barro. Já tem uns tratorzinhos na frente pra se ficar alguém atolado, né? Então que a mãe de Caravaggio abençoe e proteja, que ninguém se machuque. Bernardete Gregório, bom dia, está nos acompanhando, né? Uma oração por irmão dela, está internadíssima, nossas orações, as nossas bens. Fátima Geraim Gregório, bom dia, bom dia. Um abração para esse povo que nos acompanha. Manuela, musiquinha? Para esse povo abençoado, vamos lá.

0: seguir na.
1: Continuando o programa do Santuário neste sábado, o sol desapareceu, tá encoberto, passou os homens do barulho, né? Com cada transformação. Como dizia o Adjo, eles mexem nos Fusca, né? Ficam uns troços esquisitos. Mas tudo bem, é bonito, é muito belo, parabéns a esse dom que o pessoal tem, esse gosto, né? Faz parte. Fátima Geraim Gregório está nos acompanhando. Lisete Stolarski, bom dia. Luciane Palman, também bom dia. Adriane Menosso, bom dia. Deus te abençoe. Divan Caranhato, né? Esse pessoal está nos acompanhando. A família Brezoni, pai, a mãe, minhas irmãs, tá lá, tudo nos acompanhando. E nesse final de semana nós celebramos, né, a Ascensão do Senhor, juntamente do Dia Mundial das Comunicações Sociais, né? E o Papa, o tema que o Papa escolheu, né? Preservar vozes e rostos humanos. Por que isso, né? É toda uma preocupação. O que que o pessoal faz, inventa, né, de coisas? Você parece que é real, não é real, é invenção. Eles pegam tua foto, eles pegam tua voz, eles fazem os carcel, né? Eles fazem o demônio acontecer. Então, né, que a gente possa usar essa inteligência artificial para o bem. Senão, o estrago que ela vai fazer, eu acho que nem Deus sabe o estrago que ela pode fazer, né? Então, nesse que nós possamos rezar para isso, né? Para que o ser humano tenha consciência do bem que ele pode fazer e também consciência do mal que ele pode fazer através desse troço aí, né? Dessa inteligência artificial. A gente diz assim, ó. E quando você compra alguma coisa, a artificial não é bom de comer, vai te fazer mal. Beleza. Então imagine, né, uma inteligência artificial que ela molda você, molda teu rosto, molda, né, a tua voz. E aí, meu filho, imagine o estrago que vai acontecer, né? E como tem gente boa, né? Tem a maioria são gente boa, mas tem sempre um louquinho no meio que faz um estrago pra todos os bons, né? Todos os bons. Então, né? Sucolete, cuidado, que a gente, que isso aí não possa interferir diretamente na nossa vida, na nossa caminhada de fé. A ascensão de Jesus representa a vitória definitiva da humanidade sobre o pecado e a morte. Nesta solenidade pascal, celebramos um dos artigos centrais da nossa fé, proclamado na oração do credo. O Senhor ressuscitou, subiu aos céus e está sentado à direita do Pai Todo-Poderoso. Essa ascensão nos lembra do seu destino final e glorioso, pois foi constituído pelo Kyrios, que quer dizer Senhor, e Cristo pelo Pai. Celebramos também a esperança do destino humano, impulsionados pela força da ressurreição do Senhor, aguardando nossa glorificação ao entrarmos no mais alto dos céus. Essa é a nossa fé, essa é nossa esperança. O evangelho desse final de semana, que conclui o Evangelho de São Mateus, não descreve diretamente o evento da ascensão, mas o pressupõe. Além disso, reforça o mandato de Jesus para que seus discípulos fossem e fizessem discípulos de todos os povos, um chamado claro para a missão e para a evangelização universal. Dois aspectos nos impressionam, especialmente. Primeiro, o Senhor manifesta seu poder e autoridade sobre o céu e a terra. Segundo, faz uma promessa cheia de esperança ao afirmar que estará conosco até o fim dos tempos. No trecho dos Atos Apóstolos, a primeira leitura, durante a ascensão, somos apresentados à aparição de dois anjos, mensageiros de Deus, que recordam aos discípulos que o Senhor voltará de forma gloriosa para salvar a todos. Então essa é a certeza, né? Leonir Prigol da Silva, bom dia, Deus te abençoe. Cresci Frison também está nos acompanhando, esse povo abençoado, que deve estar todo mundo se preparando para Romaria, né? Para nossa caminhada de fé, que começa na próxima sexta-feira, dia 22, e se estende até o dia 31. Você é nosso convidado. Nene, mais uma musiquinha para nós, para esse povo que nos acompanha.

0: Continuando o programa do Santuário nesse sábado, o sol desapareceu, né? Desapareceu completamente, os gaioleiros passaram, devem estar por aí, por esses matão abençoado. Um abração pro Luciano Burato, Alessandra Sozin, Antônio Adamboeira, estão passeando por Farroupilha, um abração para esse povo abençoado de Farroupilha. Então convide esse povo para vir para Romaria. São 75 anos da presença de Nossa Senhora de Caravaggio aqui nessa cidade maravilhosa. Tá ali, ó. Já tá na página do santuário, nas redes sociais, toda a programação dos 75 anos de Romaria. Nós começamos amanhã à tardinha, às 18 horas, ali na gruta Nossa Senhora de Lourdes, né? Pega uma velinha ou uma lanternazinha para nós fazer uma bonita oração do terço, né? Terço Mariano pedindo a proteção para que a Romaria corra da melhor forma possível. Então todos nós somos convidados a estarmos lá. Um pouquinho antes das 18 horas para rezar esse bonito terço, né? E aí na sexta-feira que vem, dia 22, nós começamos celebrando. Sempre temos celebração às 7 horas e às 19 horas. Na sexta, dia 22, nós celebramos com os trabalhadores, os atuais e fazendo memória aqueles que já fizeram parte da história, que começaram, né? Que construíram esse belo santuário, toda essa estrutura. No dia 23, sábado, nós celebramos com as crianças. Aquele dia não pode ficar uma criança em casa, né? No domingo, 24, nós celebramos com os jovens. Também nossos jovens, né? Ninguém em casa. Dia 25, segunda-feira, com os doentes. Aí vão ter a bênção das ervas medicinais, unção dos enfermos. Dia 26, terça, aqui em Pai e Filho, é feriado. Feriado de Nossa Senhora, dia 26. Então nós temos celebração às 7 horas no santuário. Depois, às 9 horas, na Casa da Cultura, a história da construção do santuário. Animado pela banda Santa Cecília, né? Às 12 horas, aquele almoço maravilhoso aí no salão, vai ser uma tortelada com tudo o que você tem direito no entorno dos tortéis, né? Então, adquira-se, não vai ter muito ingresso, você não espere lá, porque nós temos que preparar os tortéis. Estamos arrecadando, né? Estamos arrecadando o pessoal que tem por casa, temos que tem a moranga para fazer os tortéis. Ovos de galinha felizes, galinha caipira e também as galinhas caipira para fazer o molho, o pote para sujar os tortéis. E aquele queijinho, né? Queijinho de colantão. Você que quer fazer essa doação, procure-nos. Então, ao meio-dia, aquele suculento almoço, né? Uma tortelada com tudo que você tem direito, né? Aquelas misturas. Então, mas para isso tem que adquirir o ingresso para que o pessoal possa preparar os tortéis. E às 18 horas, então, com chuva ou sem chuva, se sem chuva a gente vem a pé, se não vem de caro, a procissão com Nossa Senhora lá do pórtico, né? Então você venha, pega as suas lanternas, carregue bem o celular para nós vir iluminando, porque vai ser escuro, né? Então é a procissão luminosa com Nossa Senhora. Chegamos ao santuário, vai ter uma encenação ali de Nossa Senhora. Então, uma turma envolvida nessa preparação. No dia 27, quarta-feira, então, nós temos celebração com as comunidades. Todas as comunidades vão participar trazendo duas cestas, né? Uma com alimentos que eles produzem, outra com as frutas. E também, nesse dia, as nossas zeladoras também vão trazer uma cesta de alimentos que o grupo produz para nós depois fazermos a festa da partilha. Dia 27. Dia 28, quinta-feira, né? Com as entidades e a administração. Dia 29, sexta-feira, com a família. E dia 30 e 31, então, né? 75 anos de fé e devoção. No sábado, dia 30, celebrações às 7, às 9, às 15 horas, bem, celebração da saúde, né? Todas no altar, todas no santuário, no interior do santuário. E às 19 horas, então, celebração campal, coroação de Nossa Senhora e procissão luminosa. E também, nesse dia 30, nós temos os miúdos também, já está pronto os ingressos. Os ingressos para os miúdos. Então não espere. Venha. É você colaborar com o santuário, né? adquira seu ingresso tanto para o almoço de M6 Tortelada quanto para os miúdos no dia 30. E no dia 31, então, 7 horas a celebração no santuário, depois 10 horas a celebração campal e às 14h30 bênção final, né? E aí sempre depois das celebrações temos ali no os lanches no salão, né? Aquelas coisas maravilhosas que o pessoal da cozinha faz, né? É um capricho, é uma dedicação, então. Se você ficar fora dessa programação é só porque você quer, porque tem, vai ter para todos os gostos, né? Tanto a parte religiosa quanto a parte social. Então, fique com a gente. Taratatá. Vanelli Conte, bom dia, bom dia. Elza Maria Chiossi, bom dia, sua bênção de Curitiba. Ó, vou estar aqui na Romaria. O Crério, acho que acordou, meu Deus do céu. Acabou de tirar uva, o Crério Estrosconva, meu Deus do céu. Deixa eu desenrolar a língua, né? Skonvonski, lá do Espraiado, Santo Expedito Espraiado, acordou. Diz ele que acordou cedo, hoje, antes do café. Pensa num cara pra jogar 3-7 e canastra. Maria Santa, Solange Beltrame também está nos acompanhando. Um abração a esse povo e todos eles vão estar presentes na nossa Romaria. 75 anos de fé e devoção. Nosso amigo Manuel, como é que se diz, Manuel? Como é que se diz gaiola, corrida gaiola em espanhol, trilha?
1: Sendero de Jaula.
0: Sendero de Jaula. Esse aconteceu mesmo, aquela barulheira. Então, um abração pra você. Mais uma musiquinha, depois nós voltamos para fazer o encerramento do programa.

0: Continuando o programa do Santuário, quando faltam pontualmente 7 minutos para as 9 horas, né? Nós vamos nos preparando. Um abração para Mariluz Gregório, Solange Beltrame. Isso, dia 15 era o dia da família. Toquem a música, abençoa, Senhor, as famílias. Ó, maquinista, é música da família, o pessoal quer a música da família. Então, lembrando, às 18 horas temos celebração da juventude, o CLJ reunido da toda a região aqui para o jantar da juventude do CLJ. Então, temos ainda alguns ingressos. Venham, venham, ajudem essa gurizada, né? Eles fazem um trabalho bonito, maravilhoso, mas cabe a nós, né? Ajudá-los, motivá-los e incentivá-los. Uma coisa é participar da celebração e depois o jantar. Ele sempre faz um jantar, uma celebração espetacular, e o jantar ainda melhor, né? Então há dias.
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0: O César da Pizzaria Manjericão. Ele tá sumido, né? E nós falamos que nós gostamos aquela vez da pizza, né? Mas Deus do céu, é uma loucura, né? Eu acho que daqui uns dias vem. Deixa esfriar mais. Deixa esfriar mais. E eu vou trazer daí um copinho de vinho pra gente dar uma enticada, né? Então lembramos isso hoje. E amanhã temos celebração às 9 horas no santuário. E às 18 horas nós temos o Terço Mariano lá na gruta, né? Nós queremos encher aquela gruta de gente amanhã. Que lugar maravilhoso. Todo mês estamos celebrando lá porque é um lugar bonito que nós usamos pouco, né? E então nós queremos, né, usar esse lugarzinho. Então amanhã às 18 horas os nossos jovens do Cursinho Jovem estão organizando um Terço Mariano para dar a largada de fato à 75ª Romaria. Então pegue sua vela, não sua velhinha, né? Não, já pegue sua vela para acender e vamos lá celebrar, né? Vamos fazer essa oração do terço para fortalecer a nossa jornada e a nossa caminhada. Depois, aí, então, sim, aí temos os ingressos da Tortelada, dia 26, dos Miúdos, dia 30, e também dia 31, churrasco, né? Aí vai ter churrasco padrão. O pessoal responsável para cá, no conselho, tá aí preparando, né, essas coisas bonitas. E daí, durante a semana, aquelas coisas maravilhosas que o pessoal prepara pra gente lá no salão. Olha, é uma loucura. Então nós queremos, encerrando o programa, fazendo a oração à Nossa Senhora de Caravaggio. Também lembramos, né, a arrecadação, você que quer doar alguma coisa. Pode ser qualquer coisa, né? Pode ser um boi, uma vaca, um elefante, uma lebre, um cabrito, dinheiro. Nós precisamos de moranga para tortei, galinha, ovos, o que você quiser doar, seja bem-vindo, né? Assim a Romaria acontece da melhor forma possível. Então queremos rezar. Ó, mãe de Caravaggio, nunca deixaste de socorrer e consolar a quem vos visitou e invocou em vosso santuário, implorando vossa assistência e proteção. Animado desta confiança, a vós recorro, ó Mãe querida. Arrependido dos meus pecados, humildemente me prostro aos vossos pés. Ouvi minha súplica, ó Virgem de Caravaggio, e alcançai-me a graça que vos peço. Amém. Que a Mãe de Caravaggio te ilumine, te proteja e te abençoe. Obrigado, Manuel. Obrigado, Alves, por estarem aqui comigo. E nos encontramos de novo, né? De novo. No próximo sábado, mais um programa do Santuário, já dentro, né, da caminhada da 75ª Romaria. Um bom final de semana e diga tchau.

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3: Atenção, atenção, signo de Áries. Encontro com os amigos ajuda a levantar o astral, viu? Tente se reunir com o pessoal à noite e matar a saudade de quem está longe. Viagem com os amigos conta com ótimas energias. Na paquera, um amigo pode bancar o cupido e dar uma força. O romance ganha cumplicidade e alto astral. Na sorte do dia, seu número é o 39. Atenção, atenção, signo de touro. Se planeja fazer uma viagem ou quer apenas esticar até a cidade mais próxima, deve se divertir bastante e o programa será ainda melhor se você estiver em boa companhia, inclusive se for uma viagem a trabalho. Na sorte do dia, seu número é o 9. Atenção, atenção, signos de gêmeos. Hoje a lua vai deixar seu jeito mais focado e centrado nos assuntos que envolvam grana. Sinal de que você pode sair no lucro ao lidar com compras, vendas ou negociações. Mas se a meta é se divertir, o sol garante que não vai ficar na mão. A sorte do dia, seu número é o 32. Daqui a pouco a gente confere mais previsões astrais para os demais signos. Fique ligado, hein? Eu sou o Fabão e a gente volta daqui a pouco.
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11: Atenção, atenção, signo de Câncer. Hoje a lua está tranquila e não faz aspectos, mas promete um período marcado por muita união em suas relações. Seu jeito estará mais dedicado com quem convive e tudo indica que vai curtir bons momentos com parentes e amigos. Na sorte do dia, seu número é o 50. Atenção, atenção, signo de Leão. O sol garante que o dia será perfeito para sair, marcar rolês com os contatinhos, rever as pessoas queridas e se jogar na diversão, viu? A sorte do dia, seu número é o 24. Atenção, atenção, signo de Virgem. Momentos especiais devem pontuar o convívio com os parentes e como a sua vitalidade física fica turbinada hoje. Você tem tudo para entrar em forma, se reservar um tempinho para malhar e praticar exercícios. A sorte do dia, seu número é o 16. Daqui a pouco a gente confere mais previsões astrais para os demais signos. Fica ligado, hein? Eu sou o Fabão e a gente volta daqui a pouco.
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1: Oi, turma, chegamos, bandas e companhia, por aqui com você, essa festa no rádio. Fim de semana. Vamos seguindo o som do bailão, as bandas e o dia. Eu sou o Fabiano Farias, agradeço você pela companhia, pela audiência, pela sua sintonia, por você estar sempre aí junto com a gente, fazendo parte da nossa sequência, da nossa programação. Vamos de música, tem muita música, já diretaço chegando por aqui pra gente curtir. De primeira, Dali Baile, Se o Amor Me Rejeita, o Bailão Me Aceita. Tem Roube a Chave Dela, Samarina, essa aqui é das antigas. E ainda, Duas Horas Atrás, pra começar e começar bem, bandas e companhia agora.
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1: Só as melhores. Que beleza, hein? Vamos seguindo. Depois dessa aí da banda Eze, 2 horas atrás, tá chegando São Francisco, já virou loucura. Manda a tua pedida, pede a sua, a gente toca o banda, isso aí.

0: áudio de choro tocando por aqui na Vissom, no Banda.
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0: Agora tem intervalo. A gente volta já com a Hora do Tchan no Bandas e Companhia, depois do intervalo.
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0: Vamos seguindo com bandas, vamos sim, tem Hora do Tchan por aqui. Grupo Eco do Rio Grande, Farrancho Campeiro, Sina de Domador, Grupo de Montão, Hora do Tchan.
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0: Hora do Tchê tocando por aqui, grupo de montão, Sina de Domador. Vamos em seguida, porque aqui a música não para. Tem Portal da Serra, o que que é isso, moça? Musical Belly, Porta Retrato e Banda Trilegal, Dois Empurrados, Bandas e Companhia.
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0: por
1: dois emburrados, banda Trilegal, cantando por aqui com Wagner. Vamos lá, dois emburrados, fechou a sequência, a gente vai pro intervalo e voltamos já trazendo pra você curtir por aqui Musicamp, San Francisco, G10, Rainha Musical, depois do intervalo.
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1: Seguindo com Bandas e Companhia, vou até aumentar o som aqui, aumenta o som aí também. Vamos ouvir alto demais. Vem Musicamp, esquece que eu existo, será que dá? Tem São Francisco pra conhecer uma mulher e dói. G10 com Rainha Musical, ou sequência show, hein?
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0: 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Vem pra cá, hora do tchê. O que que tá pra gente ouvir? Tem Gaguinho com os quatro galderas. É boa essa música aí. Cafundó, Doutorinha, também bom demais de ouvir. A gente ouve aqui.
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3: E aí, Gaguinho? 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

0: Sucesso do Cafundó, doutorinha tocando por aqui. Intervalo que chega agora e na sequência, depois do intervalo, tem recordações, flashback de banda.
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3: Atenção, atenção, signo de Libra. O dia também promete ser ótimo para recarregar as baterias e se preparar para um novo dia que vem aí, hein? Mas atenção, atenção. Se a meta é se jogar na diversão, o sol garante que não vai se decepcionar. O reizinho agita o pedaço. O seu sol está empoderando sua simpatia e vai sorrir para Plutão, anunciando o momento perfeito para passeios, encontros, eventos e festinhas, um trabalho mais harmonioso. Na sorte do dia, seu número é o 27. Atenção, atenção, signo de Escorpião. O dia será ideal para multiplicar os contatos e fazer novas amizades no modo virtual ou presencial. Isso sem falar que você pode aprender bastante ao trocar ideias e experiências com os outros. Na sorte do dia, seu número é o 12. Atenção, atenção, signo de Sagitário. Ao contrário do que você pensava, hoje você saberá separar muito bem as estações e deve reservar umas horinhas sagradas do dia para se distrair fazendo o que gosta. Sol e Plutão fecham parceria e prometem um período perfeito para socializar, mandando um baita incentivo para os seus contatos e relacionamentos. Na sorte do dia, seu número é 57. Daqui a pouco a gente confere mais previsões astrais para os demais signos. Fica ligado, hein? Eu sou o Fabão e a gente volta daqui a pouco.
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0: Recordações de bandas. Vem Terceira Dimensão, Padre. Tem Flávio Dalcin, Banda Ouro. Bebi por Ela e ainda Céu e Cantos, Whisky pro Povo. Seguimos com recordações, flashback de bandas.
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1: Céu e Cantos, uísque pro povo aqui no nossas recordações de bandas. Vem que tem mais, Banda Flor da Serra, Fiasco no Parque. Fechando mais uma sequência, vamos que vamos, Bandas e Companhia.
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4: Atenção, atenção, signo de Capricórnio. Hoje a ordem é esquecer os deveres e curtir tudo o que gosta ao lado das pessoas queridas e do love. Portanto, nada de morfar no sofá, hein? Aproveite as oportunidades de diversão e os momentos descontraídos que estão previstos. Mas se você está trabalhando, calma. O seu dia também vai trazer boas oportunidades para você curtir quem gosta. Ao lado das pessoas queridas, do seu love, na sorte do dia, seu número é o 34. Atenção, atenção, signo de Aquário, o reizinho, o sol também faz aspecto super positivo com Plutão hoje, que segue em seu signo, anunciando um período perfeito para consolidar seus planos e suas metas. Ideais antigos que você vem trabalhando para realizar podem decolar, já que não vai faltar disposição para ir atrás dos seus sonhos. Na sorte do dia, seu número é o 23. Atenção, atenção, signo de Peixes, as alegrias ainda serão maiores se o mozão fizer companhia para você hoje, ou se você começar uma paquera descontraída com alguém da turma, caso esteja frio na pista. Na sorte do dia, seu número é o 9. Por hoje é só, pessoal, a gente volta na próxima edição das previsões astrais para o seu signo. Um beijão e até mais.
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6: Vai seguindo Bandas e Companhia, tem por aqui a Pérola Negra, Conversa de Cigana, Banda Arpejo, Tentação e ainda Beijando a Garrafa, Banda Escala. Segue Bandas e Companhia.
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0: vem chegando, Hora do Tia, pra gente curtir por aqui. Tem Marcação, Cê Ama Eu, e ainda Grupo Louco por Surungo, Lida Madrugueira. Chegando aqui, Lida Madrugueira, pra gente curtir juntos no final de semana, Bandas e Companhia.
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0: Hora do tchê pra você, grupo Louco por Surungo, Lida Madrugueira. Fechou mais uma? Intervalo que vem a gente volta já com recordações, flashback de bandas, depois do intervalo.
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0: Bandas e Companhia está de volta. Bandas e Companhia seguindo, vem que tem cor de caramelo. Valeu, noitada, tem ainda Atende o Celular, Flor da Serra. Recordações, flashback de bandas.
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1: Bandas e companhia que vai seguindo depois do nosso flashback de bandas, o que vem chegando. Vem por aqui, banda destaque nacional, Haja Ping Bateria, segue banda.
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1: Coração baileiro, coração artificial. Fechou mais uma e depois do intervalo tem as saideiras de hoje. A gente finalizando por aqui o nosso Bandas, depois do intervalo.
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1: Última sequência do Bandas e Companhia, chegando ao final de mais uma programação. Vamos que vamos. Banda Baila Baila com JM, menina linda. Tem canções e emoções, né? Com Martins, com Estrela de Ouro. E ainda São Francisco já virou loucura. Tô indo pra você, aquele grande abraço. Tchau.

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2: Filho. O Conselho Monetário Nacional prorroga prazos do PRODES.
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2: Vitória para o setor produtivo em Brasília. O Conselho Monetário Nacional aprovou o adiamento e escalonamento das exigências ambientais para concessão de crédito rural. A medida, que ajusta o monitoramento de desmatamento via sistema PRODES, é resultado direto da articulação da Farsul e da CNA. Com a mudança, a verificação da regularidade ambiental passa a ser gradual, conforme o tamanho da propriedade. Para imóveis acima de 15 módulos fiscais, o prazo agora é janeiro de 2027. Propriedades médias têm até julho de 2027. E os pequenos produtores e assentamentos ganharam prazo até janeiro de 2028. O presidente do Sistema Farsul, Domingos Velho Lopes, destaca que a decisão traz a segurança jurídica necessária para o campo. Segundo ele, a prorrogação corrige gargalos operacionais e garante que o produtor que trabalha dentro da lei não seja penalizado por falhas de implementação do sistema. E atenção, produtor! Quem teve propostas de crédito recusadas recentemente por conta dessas normas, já pode reapresentar os pedidos de financiamento imediatamente. Boas notícias para os produtores de arroz do Rio Grande do Sul. Numa ação conjunta entre a Farsul e a Federarroz, foi garantido junto ao Banco do Brasil o alongamento dos custeios da lavoura de arroz. A medida beneficia os produtores com vencimentos previstos para os meses de maio e agosto. Com este ajuste, o pagamento será agora parcelado em 4 vezes, com início em setembro e término no final do ano. O presidente do Sistema Farsul, Domingos Velho Lopes, explica que o objetivo principal é evitar a concentração da venda do arroz irrigado no primeiro semestre. Com a oferta distribuída, espera-se garantir a estabilidade dos preços e proteger o rendimento de quem produz. E no Senado Federal, a agenda também avançou. Foi aprovado o relatório do projeto de lei 5.122 na Comissão de Assuntos Econômicos. Agora, o projeto vai à votação no plenário previsto para a próxima semana. A CNA solicitou ao Ministério da Agricultura

0: Medidas imediatas para normalizar o estoque de vacinas no país. Relatos de produtores indicam a falta de imunizantes contra a clostridiose em várias regiões, o que ameaça a saúde do rebanho. A CNA propõe a facilitação de importação e maior celeridade na análise de novos lotes de fabricantes. A medida visa assegurar que o pecuarista não fique desassistido durante os períodos críticos de vacinação. O agronegócio gaúcho registrou forte alta nas exportações em abril. Segundo a Farsul, o setor faturou US$ 1,170 bilhões, um salto de 37% em relação ao ano passado. O volume embarcado cresceu ainda mais, impulsionado pela soja, milho e carnes. A China volta a ser o principal destino do produto agropecuário gaúcho, tendo os Estados Unidos na segunda posição. O agronegócio respondeu por quase 70% do que o Rio Grande do Sul vendeu ao exterior no último mês.
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0: O Senar já tem data para a entrega de uma das obras mais estratégicas, o Centro de Formação Profissional Rural Campanha. A cerimônia de inauguração ocorre no dia 23 de maio, às 10 horas da manhã. O Centro de Formação Profissional está localizado no quilômetro 166 da BR-293, em Hulha Negra. Com uma área total de 36 hectares e 5 pavilhões que somam mais de 5.600 metros quadrados de área construída, o complexo foi planejado para oferecer uma experiência de capacitação imersiva, conectando teoria e prática de campo com suporte logístico completo. O objetivo do centro é atender 8 mil alunos por ano. Termina aqui mais uma edição do programa Sistema Farsul em Campo. Até a semana que vem.
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6: Você acompanha a partir de agora os informativos da Prefeitura Municipal de Paim Filho, gestão 2025-2028, presente e futuro. Um abraço a você que acompanha o programa informativo da Prefeitura Municipal de Paim Filho nesse final de semana. Estamos chegando com as informações da administração municipal 2025-2028, presente e futuro. Muitas coisas boas aí nessa semana, a gente vai relatando para você tudo o que está acontecendo. Nós vamos ir passando para você neste programa um excelente final de semana aí, né? Nós seguimos agora no mês de maio, já começando a mudar devagarzinho a temperatura, né? Já temos aí um friozinho um pouco maior, um resfriamento mais noturno. E a gente vai trazendo as informações então para ti, trazendo então os destaques para você que está nos acompanhando. Dizer da importância, né, que estamos falando, já que estamos falando de mudança de temperatura, da importância de nós termos, cuidarmos muito, né, a questão aí do nosso, da nossa saúde. Nós temos as síndromes gripais, conversava com a secretária da saúde, Anícia, ela nos falava um pouco desta, da gente ficar atento nessa questão da mudança da temperatura, porque agora começa, né? Agora estamos já na fase do outono e já começa a situação mudar um pouco. Então a importância da gente ficar atento a isso, se cuidar para a gente, né, ficar tranquilo. A questão das vacinas é o primeiro recado que eu quero trazer para você aqui. a questão das vacinas, né? Nós recebemos mais um lote de vacinas, mas já foi todo ele, na próxima terça-feira deve estar chegando mais. Então na segunda-feira não teremos vacina aí da gripe por enquanto, mas já foi, já está em caminho. A princípio, no final da tarde de segunda aí deve chegar mais. E a gente vai estar informando a nossa população direitinho, o pessoal poder participar e poder se vacinar. É importante vacina sim, né? Vacina sim. E nós temos os grupos prioritários, né? Crianças de 6 meses a menores de 6 anos, trabalhadoras da saúde, gestantes, puérperas, professores e funcionários do ensino básico e superior, idosos com 60 anos ou mais e pessoas com doenças crônicas não transmissíveis e outras condições clínicas, independentemente da idade. Então, esse é o grupo, primeiro grupo prioritário, que é um levantamento feito pelo Ministério da Saúde, onde ele se levanta, né? Qual é o grupo, né? Qual é a parte aí que mais tem casos de síndrome gripal. Então, primeiro é atendido esse grupo, depois os demais vão ser atendidos naturalmente, depois é aberto à comunidade em geral. Então, não temos vacina nessa segunda, mas na terça já está chegando mais. Conforme a gente vai anunciando aqui, a gente vai colocando nos grupos, nas redes sociais, o pessoal pode estar participando. Eu tenho um recado também da Secretaria do Urbanismo, que cuida muito bem da nossa cidade, né? O pessoal cuida aí da limpeza das ruas, né? O plantio de flores, plantio de mudas, cuida das praças, da iluminação pública, questão de tubulações, né? Construção e pavimentação, enfim. O pessoal está fazendo um pedido na questão dos entulhos e galhos. Como já acontece todos os anos, a gente faz esse pedido para que as pessoas não coloquem galhos e entulhos, né? Na rua, agora nesse período de romaria, porque o pessoal está dando uma atenção especial. Né, nós temos um período de que muitas pessoas nos visitam, né, os romeiros, a gente quer deixar a cidade bonitaça para quem vai participar da nossa romaria. Então, o pessoal já se organizou, pintura de meio fios, aí limpeza na praça, as flores, né? Mas a gente tem que cuidar que estão nos entulhos e galhos, que o pessoal não vai estar fazendo a coleta para poder dar essa atenção especial na limpeza da cidade, na preparação, né, organizando as praças, as vias públicas aí, pra gente receber bem os romeiros. Nossa Senhora do Caravaggio merece. Então, a gente pede encarecimento que o pessoal não coloque os entulhos e galhos agora nas próximas 2 semanas. Depois da romaria volta a coleta normal nas quintas-feiras. É só pra gente não ficar na rua ali, fica feio, né? Galho, entulho no meio da rua ali, que o pessoal não vai conseguir. Na calçada, perto das lixeiras, o pessoal não vai conseguir fazer essa coleta. Então, se puder deixar no cantinho do terreno aí, ou deixar para fazer esse trabalho mais depois da romaria, facilita para nós. A gente consegue estar prestando um serviço cada vez melhor para nossa população. Então, um recado importante da Secretaria do Urbanismo, da questão da educação e cultura. Dizer que já iniciou, né, os projetos do contraturno, futsal e vôlei para a criançada. O pessoal já está participando, né, os alunos já foram avisados e os pais já estão participando. Quem estuda de manhã tem os projetos à tarde, né, futsal e vôlei. Quem estuda à tarde, os projetos são de manhã. Então, a importância disso, né, todos os alunos receberam aí o comunicado para se inscrever, para poder ter acesso a esse contraturno, que a ideia é a gente movimentar a gurizada e tirar um pouco da frente das telas, né? Então é importantíssimo. Então a gente dá esse toque especial então para eles. Dizer que as competições logo vão estar começando. Vamos ter o Campeonato Municipal de Bochas, né? A Taça José Bessegato, que logo vai começar aí. Temos o futsal também, que foi anunciado, né? O futsal, que logo vai começar também. Então, o Municipal de Futsal, o pessoal pode estar se organizando aí, que é a Taça Ardolino Alves Pereira, né? O popular Bolinha, que recebe essa homenagem justa, merece. Então, o futsal também logo vai estar começando aí. São as competições, né? Temos aí os outros projetos, temos a banda, né? O teatro, tudo já acontecendo, aos poucos a gente vai retomando, né? Para o objetivo de movimentar a gurizada. Dessa forma, a criançada pode estar se movimentando, né? Eu também quero dizer que encerraram-se as inscrições para o Enseja, né? O Enseja, então, que é os jovens, que é a educação, né, dos jovens, né, dos mais velhos, né, o pessoal que não pôde terminar o segundo grau, o pessoal que se inscreveu aí, então, todos, né, a secretaria deu suporte, agora logo vai ter as provas, o período de provas aí que o pessoal vai poder estar participando. Reforçar um convite, um recado especial, falando de educação e cultura, nós infelizmente tivemos o número do WhatsApp da Secretaria de Educação e Cultura clonado. Então, se você recebeu uma mensagem do 920016373, foi clonado esse número, nós já informamos a empresa, já vai ser enviado um outro número, a gente vai estar divulgando, né? Esses números aí, qualquer número de WhatsApp que te chamar pedindo dinheiro, pedindo Pix, aí desconfie, porque infelizmente os milhantes estão ficando espertos aí. E infelizmente nessa semana que passou nós somos vítimas, aí o pessoal hackeou o número da Secretaria de Educação e Cultura e estava chamando o pessoal para pedir dinheiro. É golpe, não responda, a gente vai estar informando nos canais oficiais o número correto, o próximo número que a gente vai estar utilizando aí para Educação e Cultura. Falar um pouco a respeito aí de lazer, né? A Praça Antônio Carlotto Sobrinho já está disponível, o pessoal participar ali próximo ao prédio da Copal, né? Já foram instalados os brinquedos, tem bancos para sentar, já foi plantado a grama, as flores, vamos cuidar, né? Acima de tudo, tem iluminação também, ficou um espaço maravilhoso, revitalizado, para todos poderem utilizar, é para todos, tomar um chimarrãozinho à tarde, levar a criançada, tem balanço, né? Tem escorregador, tem o gira-gira que a criançada gosta, pode desfrutar, é para a comunidade, é para todos. Mantivemos a arborização para ter sombra ali. É um espaço bonito que foi revitalizado. A gente também, naturalmente, que pede aos motoristas, né? Cuidado que mudou um pouco ali o trevo, a interseção ali mudou um pouco. Então, devagar naquele setor, né? Porque temos crianças ali, às vezes pode escapar uma bola, uma criança, né? Uma bicicleta, alguma coisa. Então, circular devagar, porque assim a gente vai poder aproveitar então a Praça Antônio Carlotto Sobrinho. É, nós temos as outras praças que já estão em andamento também. A gente vai estar nos próximos programas trazendo o pessoal para estar falando para a gente aí. Falar um pouco sobre assistência social, trabalho e habitação. Tivemos mais um curso de produção caseira de mandioca e seus derivados. Parceria forte com o Senar. Muito obrigado ao Senar pela parceria, na pessoa da Valéria e a Sandra, né? A Valéria, que é a nossa presidente aqui do Sindicato Rural de Pai e Filho, e a Sandra, que é muito parceira nossa, né? Junto com a Valéria, fazem esse trabalho maravilhoso, proporcionam um conhecimento gratuito para nossa comunidade. Muito obrigado, vários cursos nas mais diversas áreas, culinária, costura, maquinária, operação de máquina, manutenção de roçadeira, a parte de agrícola, enfim, profissionalizante, o Senar é nosso parceirão, e a gente agradece muito aí o Sindicato Rural, na pessoa da Valéria e da Sandra, porque é uma parceria forte que traz conhecimento e de graça para nossa comunidade. Então, o Sindicato Rural, muito parceiro nosso, importante e atuante do município, a gente agradece muito essa parceria. Dizer que nós vamos ter agora, no próximo dia 18, nós temos o Dia Nacional de Combate ao Abuso e Exploração Sexual de Crianças e Adolescentes. Não podemos nunca deixar de falar sobre isso. As crianças merecem o nosso cuidado. Se você sabe de algum caso, denuncie, né? Denuncie, porque assim você vai estar conseguindo aí com que a gente possa estar combatendo esse mal, né? Então, denuncie através do Disque 100 e também você pode fazer a denúncia através do celular, né? Entrar em contato com as meninas aí do Conselho Tutelar. Então é importantíssimo, eu peço que você anote esse número do Conselho Tutelar, porque ele é importante. Caso você precise fazer alguma denúncia, tirar alguma dúvida, o Conselho está aí para defender a criançada, para defender as crianças e os adolescentes. Então elas estão à disposição da nossa comunidade, tem feito um trabalho maravilhoso e nós estamos aí para nos ajudar. Então, quem quiser, pois, entrar em contato com o Conselho Tutelar, anote o telefone, é o 984-34-8786. 984-34-8786 é o contato com o Conselho Tutelar. Elas vão estar realizando agora, no próximo dia 18, um pedágio educativo aqui em frente à delegacia, na avenida, entregando folders, né? Falando um pouco da importância da gente ficar atento a esses sinais e, se a gente souber de algum caso, denunciar. As crianças têm sim amparo, tem sim pessoas que se preocupam com elas. O Conselho está aí atuando há muito tempo, muito bem, faz um trabalho maravilhoso e nós temos que sim aí nos ajudar nesse momento difícil, né? Qualquer dúvida que você tenha, qualquer coisa que você veja aí, você tem que falar, né? Denuncie para a gente proteger as crianças e os adolescentes. Falar também um pouco mais da área da saúde, nós tivemos a 13ª conferência que aconteceu na quinta-feira. Falar de saúde é sempre importante, várias ideias aí surgiram, né? Um debate muito produtivo, né? Na conferência foi a 13ª, o ano que vem tem a 14ª, dali saem os delegados que vão participar da conferência estadual, para a gente cada vez melhorar a nossa saúde, que já é modelo, mas não podemos deixar de falar, e sempre tem coisas aí a melhorar, sempre tem aí a comunidade opina, a gente ouve a comunidade, porque é dessa forma que a gente consegue estar realizando essas atividades. Muito obrigado a todos que participaram, né? Também as equipes participaram de qualificações lá em Porto Alegre. de implementação do contraceptivo. Então, os profissionais a todo momento se capacitando, porque dessa forma a gente pode estar prestando um serviço de qualidade para a nossa população. Então, um recado são esses, né? Tenho a falar a respeito da área da agricultura e meio ambiente. Atenção, projeto Plante uma Árvore, que é o projeto em que o Departamento do Meio Ambiente, o pessoal faz a distribuição gratuita de mudas nativas. Tá? Então, o que que acontece? Você que tem interesse em plantar mudas nativas aí em áreas como beira de córregos, nascentes, o pessoal faz, você tem que fazer um cadastro, se cadastrar na Secretaria da Educação e Cultura, localizada ali no prédio, junto à escola municipal, junto à antiga escola municipal, né? Irmã Maria Anastasia, ali agora é o Centro Administrativo Alevino Refosco. Fala com o pessoal do meio ambiente ali, se cadastra, que você vai poder estar recebendo essas mudas gratuitamente. Qualquer dúvida, 3196-5565. 3196-5565. Também, falar um pouco sobre meio ambiente, questão de lixo ainda, foram adquiridos pelo município mais lixeiras, mais containers, é um projeto que chegou e deu certo, a comunidade precisa colaborar conosco, a gente pede mais uma vez encarecidamente que a comunidade participe conosco, né? Se nos ajude a cuidar da questão do lixo, compramos aí, a administração adquiriu containers maiores para colocar em setores aí que tá, se tem muita, muita questão de lixo, né? Próximo aí a estabelecimentos comerciais, a gente vai estar mapeando, são contêineres maiores, com mais capacidade, para a gente estar aos poucos implementando e retirando as lixeiras normais e colocando estas, né, em locais que não tem, para facilitar para o pessoal que faz a coleta e para poder armazenar mais. Lembrando que não pode colocar em túnel nem galho. Nesses contêineres a gente vai estar vendo a viabilidade, vai estar sendo feito um estudo, onde é que a gente vai estar disponibilizando. Então, é mais investimento para a nossa população, essa é a preocupação aí do prefeito do Gênesis, vice-prefeito Alberto, da gente fazer estes investimentos para a nossa população. Para finalizar, uma notícia também importante que eu quero dividir com você, foi renovado o convênio com o Hospital Santa Terezinha, né, com reajuste. Então, é importante porque nós sempre somos parceiros, a gente sabe da importância que é o nosso hospital e o município é parceiro, sempre foi, a partir de agora, então R$ 79.489 por mês para algumas situações, né, para muitas coisas boas aí que o pessoal está, atendimentos eletivos, né, tem várias aí situações que este convênio cobre, para que o hospital faça gratuitamente o atendimento da comunidade. E também nós temos um convênio de R$ 5.000 que é para o raio-x, né? O raio-x já está instalado ali no hospital e o município é parceiro também para os exames, então até esses R$ 5.000, este ainda não foi reajustado porque não encerrou ainda a vigência, né? Quando for encerrada a vigência deste contrato, a renovação provavelmente vai ser reajustado também, é uma preocupação, Gênesis, Alberto, toda a nossa equipe tem, a Nice, toda a saúde, né, da gente poder fazer, atender bem a nossa população, tá certo? Então, boas notícias, renovado e reajustado o convênio com o Hospital Santa Terezinha. Dito isso, desejar um bom final de semana a todos e até o próximo programa.
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12: Bora para mais uma edição do Resumo de Novelas. A gente confere tudo que rola em Avenida Brasil desta sexta. A cozinheira vê Max esconder parte do dinheiro do resgate e avisa Moreira sobre a invasão. Ivana se desespera ao saber que Max foi negociar com os bandidos. Zenon e seus homens invadem o cativeiro e Moreira, Serjão e Tubarão se escondem no alçapão da casa. Débora conversa com Verônica sobre as mentiras que o pai inventa para justificar suas ausências. Fique ligado que a gente volta a qualquer momento com mais resumo da sua novela favorita.
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1: Olá, viajantes! É final de semana e estamos por aqui para mais um Nostalgia 90. Nostalgia é um termo que descreve uma sensação de saudade idealizada e que às vezes irreal por momentos vividos no passado, associado a um desejo sentimental de regresso, impulsionado por lembranças de momentos felizes e antigas relações sociais. E já estamos preparados para mais uma viagem dessa. Não é mesmo, Ivan?
2: Já estou preparado, Kleber, para mais um programa nesse final de semana, para mais um Nostalgia 90. Vamos decolar, viajar nesta máquina da saudade. Começando com o codinome beija-flor Luiz Melodia, de 1991.

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1: Alma Gêmea marcou o início do grande sucesso do cantor Fábio Júnior. Composta por Peninha, foi gravada por Fábio em 1994 no CD Fábio Júnior.

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0: Você ouviu Coração Pirata com Roupa Nova. Recados vem chegando e já já tem mais recordações.
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0: Nostalgia 90 já está de volta e chegando as Marcianas. Por que brigamos?

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Estreia da série Friends. 1994, Friends estreou em setembro de 94 nos Estados Unidos, retratando a vida de seis amigos em Nova York, tornando-se um ícone da cultura pop mundial. Reflexão: a série revelou o valor da amizade, sendo referência até hoje sobre vínculos sociais. 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

0: Você ouviu Rick Renner, Cara de Pau, música de 1999. Recados vem chegando e já voltamos com mais recordações.
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0: Nostalgia 90 já está de volta, chegando na nossa máquina da saudade, os Paralamas do Sucesso, La Bela Luna.

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1: Hora para mais uma edição do Resumo de Novelas. A gente confere tudo que rola em A Nobreza do Amor desta sexta. José afirma a Alica que ela o colocará em risco caso revele a verdade a Tonho. Graça incentiva Mirinho a se concentrar em seu casamento com Virgínia. Pascoal alerta Imani sobre Quênia. Lume avisa a Burak que em breve um plano de fuga para Omar será colocado em prática. Diógenes e Marta pensam em como repreender Virgínia por causa das atitudes contra Alica Lúcia. Fique ligado que a gente volta a qualquer momento com mais resumo da sua novela favorita.
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4: Nostalgia 90 já está de volta. Tem o Leonardo. Mentira que virou paixão.

0: Você ouviu Fábio Júnior, Esqueça, da novela A Viagem. E com esta música estamos encerrando Nostalgia 90 deste final de semana, não é mesmo, Ivan?
1: É isso aí, meu amigo Kleber, estamos encerrando por aqui o Nostalgia 90, um ótimo final de semana para todos e até o nosso próximo encontro.
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3: Ficamos por aqui. Até o próximo Nostalgia 90.

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3: Bora pra mais uma edição do Resumo de Novelas. A gente confere tudo que rola em Coração Acelerado desta sexta. A Lana contata a Laurzinho e gosta de saber que o empresário separou-se de Zilá. Zilá pensa em como se reaproximar dos Amaral e tenta conquistar a simpatia de Zuzu. Daiane se decepciona com João Raul e admira Gael. Eduarda ajuda Leandro a comprar o anel de noivado de agrado, mas a joia acaba presa em seu dedo. Thalita prejudica a imagem de Nayane e afirma que se vingará da influencer. Fique ligado que a gente volta a qualquer momento com mais resumo da sua novela favorita.
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7: 13 horas, 2
1: minutos. 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

0: Graças a Deus, estamos chegando para apresentar o programa Cristo Vive nessa tarde de sábado. Estamos mais uma vez na Painha FM apresentando o programa Cristo Vive. Programa esse que vai ao ar todos os sábados a partir das 14h. Já indo para 9 anos e meio de programa Cristo Vive, e nós contando cada mês, cada 6 meses que vai se passando, nós vamos contando e vamos chegando já quase 10 anos. Programa Cristo Vive na Painha FM. Que Deus abençoe a todos que estão na escuta do programa, todos que são amigos do programa Cristo Vive, todos os apoiadores aqui da nossa cidade. Que Deus venha abençoar grandemente em nome do Senhor Jesus Cristo. Deus eterno, Deus todo-poderoso, que a sua graça, Deus, a sua misericórdia esteja sobre nós, que o Senhor nos abençoe. Fica conosco, querido Deus, em nome do Senhor Jesus. Amém. Graças a Deus. Nós queremos divulgar o nome dos nossos apoiadores e logo após mandar 2 hinos aos nossos apoiadores, merecem todo o nosso respeito e toda a nossa atenção. São pessoas que estão aí nos acompanhando, ajudando o programa Cristo. Que Deus venha abençoar em nome do Senhor Jesus. Vamos ouvir daqui a um pouquinho, nós já voltamos.
1: Amigo, assim, ó.
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Graças a Deus, voltamos aí com o programa Cristo Vive. Que Deus abençoe todos os nossos ouvintes, pessoas que já estão com o rádio ligado na Pain FM, no programa Cristo Vive. Que Deus venha abençoar grandemente. E nós agradecemos a Deus por mais oportunidade, mais esse programa, mais esse dia. Que Deus venha abençoar grandemente todas as pessoas que ouvem o programa Cristo Vive, todas as pessoas que são patrocinadores do programa Cristo Vive, em nome do Senhor Jesus Cristo. Nós agradecemos a Deus porque todo dia Deus faz com que viemos a acordar no dia, abrir os olhos e ver as maravilhas que Deus criou, aquilo que Deus colocou para que nós venha a desfrutar nesse mundo. A gente de manhã cedo levanta, escuta os pássaros cantando, escuta os carros na rua passando, começa a enxergar as coisas que Deus criou. E tudo isso você tem que agradecer. Eu tenho que agradecer a Deus, porque quando você está vendo, está escutando as coisas que estão ali, que Deus criou, você se sente abençoado, se sente com vida. Você vê que Deus te deu mais um dia, que você está respirando, que você ainda está vivendo. Isso é o importante. E eu sempre tenho falado que a saúde, nossa saúde, tem que estar em primeiro lugar, porque tendo saúde, a pessoa pode dizer: eu sou rico. Porque você tendo saúde, você vai atrás das coisas, das tuas necessidades, do dia a dia. O ruim mesmo é quando as pessoas não têm saúde, quando as pessoas estão ali acamado, principalmente. Porque uma gripe daqui, uma dor ali, isso é normal, tanto na criança como no idoso ou na meia-idade. Isso é normal. Sempre vai acontecer alguma coisa, mas o ruim mesmo é a doença braba, é aquela que coloca a pessoa numa cama. E quando se fala em doença braba, muitos já pensam no câncer. Mas tem muito mais coisa, que é uma doença. Às vezes você tá ali, não sei, mas às vezes uma intriga que você tem que ficar se cuidando, uma vingança, isso também pode se tornar uma doença. Tu não vai sair tranquilo pro trabalho, tu não vai sair tranquilo de casa. Mas tem tantas outras doenças, tantas outras coisas que pode te deixar numa cama. Aí sim, como diz por aí o bicho pega.

Mas quando se tem saúde, é o importante. A gente fica tranquilo, vai atrás do trabalho, vai atrás das necessidades, com cabeça erguida, vontade de trabalhar, vontade de voltar para casa, tomar um chimarrão, voltar para casa na hora do meio-dia, se lavar, comer uma comida ali com gosto, porque a Bíblia diz que mais vale um pedaço de pão com paz do que um boi cevado na intriga, um boi cevado na discórdia dentro de casa, como muitas vezes as pessoas vivem. Mais vale então um pedaço de pão com paz, com tranquilidade, do que às vezes um boi cevado, uma mesa farta e não ter paz, briga, discórdia. Isso também se torna uma doença. Então que Deus abençoe cada um de nós. E aquele que não tem saúde, aquele que não tem paz, que busque a Deus no mais íntimo da sua alma. Na madrugada, muitas vezes as pessoas se assustam falar em orar de madrugada, falar em conversar com Deus de madrugada, mas experimente fazer isso para tu ver, para você ver, não importa a tua religião. Ah, mas é só os evangélicos que fazem isso? Não. É, na verdade, mais as pessoas evangélicas que fazem, porque, mas não importa a tua religião, você pode fazer também, mas faça, porque às vezes a Bíblia diz assim, ó, que muitos não alcança o pedido porque pede mal. Às vezes pede para quem não pode ajudar, pede para deuses ou pede para outras coisas que às vezes não consegue te ajudar. Mas se você pedir com fé para Deus, para o Criador, aquele que criou todas as coisas, com certeza você vai ser abençoado. Pode demorar às vezes uma semana, duas, dependendo, ou pode vir já de imediatamente, mas Deus não esquece dos pedidos. Deus não esquece da tua oração, seja você. Eu sempre digo aqui nesse programa, esse programa é para abençoar, independente da tua religião, independente da tua classe social. Aqui não tem partido político, aqui não tem, falo de religião, até porque religião não salva ninguém. Jesus nunca teve uma religião. A religião foi, essa palavra religião foi criada pelas pessoas para distinguir. Ah, eu sou fulano de tal, da igreja tal, eu sou o cara. Muitas vezes tem uns que dizem, se exaltam um pouco, mas não tem religião para você que quer buscar a Deus. Não existe religião, é você e Deus. E seja católico, seja evangélico, seja a religião que você tiver, seja espírita, às vezes as pessoas banam você, mas não é, nem vou completar a palavra, porque eu tive pessoas, vizinhos, que eram espírita, e pensa numa pessoa boa, pessoas acolhedor, pessoas ajudador. Então eu não estou aqui para falar de religião nenhuma, não estou aqui para gavar minha religião, nem desprezar dos outros, porque se você buscar a Deus com fé, se você for pessoa do bem, não logra os outros, paga tuas contas em dia,
não vive da fé das outras pessoas, não vive do suor de outras pessoas, não vive logrando os outros, não vive fazendo maldade para os outros. É isso que Deus se agrada, é a pessoa que não faz injustiça, é a pessoa que não toma o que é dos outros. E tem tantas outras coisas que a gente poderia falar, mas nós só temos em agradecer a Deus, só temos o que agradecer a Deus por tudo isso. E agradecer a Deus por ter esse programa e seguir em frente, que nem dizia o irmão Augusto Marques, caindo e levantando, mas seguindo. Não importa. A Bíblia diz também que aquele que crê, aquele que acredita que Jesus ressuscitou dos mortos, o que Deus ressuscitou Jesus dos mortos, esse será salvo. Mas você tem que crer, você tem que acreditar que Jesus, ele não está mais pregado numa cruz, que Jesus, ele não está mais morto, porque muitas vezes a gente, por falta de entendimento, até se dobra, se curva, se ajoelha, beija um Cristo morto, e isso não agrada a Deus. Então, que Deus venha a falar com você nessa tarde, em nome do Senhor Jesus. Nós queremos divulgar o pedido de hino. Vamos, a Dona Jomina ligou para nós e ela pede o hino Caixa 7. E ela quer oferecer para todos que estão na escuta do programa, e também ela pede oração para ela e para sua família. Que Deus abençoe, Dona Jomina, vai dar tudo certo. E vamos em frente e crendo que Deus proverá. Vamos ouvir o hino pedido pela Dona Jomina, já coloco mais um também no bloco. Daqui um pouquinho nós já voltamos.

Graças a Deus, voltamos aí com o programa Cristo Vive. Nós queremos mandar um grande abraço lá pro irmão Braul e a irmã Ni. Diz que sábado passado estavam escutando o programa, diz que gostaram. Ela me disse no culto que amaram o programa de sábado passado. E eu acredito que eles estão sempre escutando o programa. Mas não é sempre que a gente se vê também para ela falar que gostou do programa, né, Mani? Mas ela disse que sábado passado gostaram muito do programa. Lá pro irmão Ari também, irmã Landa, vamos dar um abraço. Lá pra dona Graciolina Santana, seu Isidoro. São pessoas amigas nossas também. É por isso que eu digo que eu não posso aqui falar mal de religião nenhuma. Aqui eu tenho que falar bem das pessoas. Aqui eu tenho que falar bem, porque eu tenho muitas pessoas, amigos de outras religiões que são patrocinadores do programa. E o nosso objetivo aqui não é bater em religião nenhuma, mas sim falar aquilo que a Bíblia diz. E então vai o nosso abraço também lá para dona Graciolina e seu Isidoro. Ah, para dona Jaci, família Campos também, nossos amigos, nossas pessoas que são patrocinadores do programa. Lá pro o amigo Pedro, que quer escutar o programa também. Vai, um abraço pro Pedro e família aí, uns pessoa do bem, pessoa boa. O Fio, o Jacir Ribeiro, esses dias eu postei ali um negócio ali, Fio, e eu escrevi construtor a Ribeiro. Ai, zá, Fio, velho. Então vai lá o nosso abraço também pro Fio e a Rose ali, que são nossos amigos também. Dona Jomina, que tá sempre ligadinha com o programa, irmão Sérgio. É, e várias pessoas lá, o seu João Borges, dona Eva. Que Deus abençoe grandemente as pessoas que são nossos apoiadores, e independente se é apoiador ou se não é. Que Deus ajude, que Deus acompanhe no dia a dia, levando a saúde e a alegria para todos. Que Deus abençoe grandemente, em nome do Senhor Jesus. Lá pro Neguinho, o Neguinho e a irmã Ivanir, irmão Adão, turma ali, lá no bairro dos Bonitos, já falei no irmão Ari, mas tem o irmão Gusto também, que mora no bairro do no Moro dos Bonitos. E os demais aí, tem pessoas que são um amigo nosso. Em cada bairro, em cada ponto da nossa cidade, a gente tem pessoas que são nossos amigos, mais chegados, sim. A gente conhece todo mundo, se dá bem com todo mundo, mas tem alguma pessoa que é mais assim, a gente tem mais uma afinidade. Então vai nosso abraço também pro pessoal do interior, que são ouvintes do programa. Aí em várias comunidades também tem pessoas que ouvem o programa Cristo Vive. Que Deus venha abençoar grandemente, em nome do Senhor Jesus. Jana, coloca mais um hino para nós ouvir. Daqui um pouquinho voltamos e eu vou deixar uma palavra para você que está ouvindo o programa.

Graças a Deus, voltamos aí com o programa Cristo Vive. Nós temos mais um pedido de hino. Nós vamos atender. Então a irmã Dete ligou para nós e ela pede um hino Portões Celestiais. Ela quer oferecer para todos que estão na escuta do programa, oferece também para nós. Deus abençoe, Dete, você, toda a sua família, seu pai aí, seus parentes, em nome do Senhor Jesus. E os vizinhos também, né, Dete? Temos que proferir palavra de bênção, né? Que Deus abençoe então a Dete que ligou para nós. Vamos ouvir, daqui um pouquinho nós já voltamos.

0: É isso aí, amigos. Voltamos aí com o programa Cristo Vivo. Nós queremos deixar agora, bem rapidinho, uma palavra para você que ouve o programa, em nome do Senhor Jesus Cristo. É Lucas, capítulo 1, versículo 39. A partir do 39. E naqueles dias, levantando-se Maria, foi apresentar apressada as montanhas a uma cidade de Judá, e entrou em casa de Zacarias e saudou a Isabel. E aconteceu que, ao ouvir Isabel a saudação de Maria, a criancinha saltou no seu ventre, e Isabel foi cheia do Espírito Santo e exclamou com grande voz e disse: bendita és tu entre as mulheres, e é bendito o fruto do teu ventre. Nós vamos parar por aqui. Dá para nós falar um pouquinho, e eu queria pedir a você que ouve o programa, quando você tem vontade de ligar, ligue nos primeiros minutos, antes da, que sempre no final a gente tem a palavra, e daí a gente fica com pouco tempo, a gente fica, não quer também deixar de atender, e no fim fica com pouco tempo para a palavra. Mas eu quero falar sobre essa palavra. Quando Maria, a mãe de Jesus, visitou a Isabel na casa da Zacarias. Então aqui, ó, só pra gente fazer aqui um melhor esclarecimento. Maria entrou em casa de Zacarias e saudou a Isabel. Em casa de Zacarias, ela podia dizer na casa da Isabel, mas não. Eu não vou entrar nesse assunto agora, porque nós não temos tempo, mas eu quero ainda entrar e decifrar para você sobre essa palavra. Por que que Maria falou, entrou em casa de Zacarias, e não falou, entrou na casa da Isabel? Ela foi visitar a Isabel, que estava grávida, esperando o homem que veio primeiro de Jesus anunciar a palavra de Jesus, que é João Batista. Então a Maria foi até a casa da Isabel, e ela diz aqui: entrou em casa de Zacarias e saudou a Isabel. É muito importante. Uma hora dessas nós vamos falar sobre isso. E aconteceu que, ao ouvir Isabel a saudação de Maria, a criancinha saltou no ventre, no seu ventre, e Isabel foi cheia do Espírito Santo. Então ali, ó, Maria estava já esperando Jesus, mas ela foi à casa da Isabela. Isabela era prima da Maria, casada com Zacarias, e Jesus e João Batista, eles eram segundo primos. E aqui eu quero falar bem rapidamente, quando Maria saudou a Isabel, a criancinha saltou no ventre, no seu ventre, e ela foi cheia do Espírito Santo. E daí ela exclamou, dizendo com grande voz, e disse: bendita és tu entre as mulheres, e bendito é o fruto do teu ventre. Olha, se você souber o peso que tem essa palavra, que essa palavra, a primeira parte da Ave Maria, eu gosto porque é bíblico, porque Maria era cheia do Espírito Santo. Maria era uma mulher obediente a Deus, obediente à palavra. Eu amo falar sobre essa palavra, mas tem gente que uns tal de muito conservador vão dizer: ué, que deu que tá falando na Maria? Eu amo falar sobre essa palavra, Maria cheia do Espírito Santo, obediente a Deus, obediente à palavra. Então a Isabel disse: bendita és tu entre as mulheres e bendito é o fruto do teu ventre. E na Ave Maria completa: do teu ventre Jesus, que não está errado, está completamente certo. E de onde me provém isso a mim, que venha visitar-me a mãe do meu Senhor? Olhe bem o peso que tem essa palavra, que Isabel, sendo prima de Maria, e com certeza Isabel também era uma das mulheres. Por que que essa palavra se diz: bendita és tu entre as mulheres? Eu falei sábado passado, não deu para completar, hoje também não vai dar para completar. É porque Maria foi escolhida para ser mãe de Jesus. As profecias de Isaías diziam que de uma mulher iria nascer o Filho de Deus, aquele que esmagaria a cabeça da serpente que enganou a Eva no Jardim do Éden. Então, ela era cheia do Espírito Santo. E quando você fala nisso, você sente o peso da palavra. Então eu amo falar sobre isso. É, para mim, o que importa é que eu tenho coragem de falar. Eu sou eu. Muitos vivem de aparência. Eu não sou uma pessoa meio pessoa. Eu sou pessoa que fala aquilo que a Bíblia diz, independente se você vai gostar ou se você não vai. Que Deus abençoe você que está ouvindo o programa nessa tarde. Nós estamos no finalzinho do programa já. Daqui a pouco vai entrar nossos amigos aí no programa do nosso amigo Chico. Vamos finalizar o programa fazendo uma oração aí a todos que pediram oração. Deus eterno, Deus Todo-Poderoso, que a sua graça, Deus, a sua misericórdia esteja sobre nós. Em nome do Senhor Jesus, abençoa as pessoas que pediram oração. Abençoa, Senhor, as pessoas que vão vir entrar nesse estúdio, no próximo programa também. Que Deus venha abençoar grandemente, em nome do Senhor Jesus. Até sábado que vem, uma boa tarde, tchau.
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0: Alô, amigos, muito boa tarde. Estamos chegando com o nosso Entardecer Sertanejo aqui na Painha FM 104.9. Hoje, sábado, 16 de maio. Já passamos do meio do mês, né? Já estamos passando aí do meio do mês e aí vamos. Isso. Então, estamos aí iniciando o nosso Entardecer Sertanejo. Hoje a gente vai dar uma proseada com nossos ouvintes aí. Porque tá. Talvez seja o último do nosso entardecer com esse nome, com essa legenda aqui na Painha FM. Depois a gente vai fazer outras programações aí, mas vai continuar na Painha FM com certeza. Então quero mandar um abraço, sejam todos bem-vindos. Alô, meu amigo. Alô, meu amigo Carlos Chicos, que tá por aqui, mas hoje não vi a gaita, meu amigo Carlos. Eu ia te pedir antes e acabemos conversando, né? Então.
1: Um abraço bem grande para todos que estão escutando. Boa tarde.
0: Pois é, então o nosso amigo Carlos hoje também por aqui. Temos o Alisson, temos como é que é aqui o Manuel, nosso amigo Manuel aí, nosso mesário. Um grande abraço aí, seja bem-vindo também na nossa programação. Sabadão aí, prometendo chuva, né? O tempo tá meio ferruscado, a temperatura tá boa aí para quem não gosta do frio, né, meu amigo Carlos?
1: É aí pela metade, mas.
0: Isso, então. Então você tem que sair ali meio a meio, né? Levar a brusinha do lado, amarrada no pescoço, na cintura, mas levar a brusa junto, porque numa hora para outra pode dar uma guinada ao tempo. 15 horas e 7 minutos, 23 graus de temperatura. Vamos iniciando o nosso entardecer, então seja bem-vindo aí no nosso Entardecer Sertanejo. Pode ligar aí, participar da nossa programação. Antes eu quero aí mandar um abraço aos nossos apoiadores culturais, aí o pessoal que nos apoia o nosso Entardecer aí, que vem há tempo já aí nos acompanhando. 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
0: 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Bom, já falamos dos nossos apoiadores, então agora vamos trazer música. O pessoal está nos aguardando aí, o telefone da Painha FM. 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O telefone e o nosso WhatsApp aqui da Painha FM é o 3083-5039. Vou repetir aí, 3083-5039. 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Tá certo, pessoal? Vamos com música então, a primeira, Tchão Carreiro e Pardinho, Caçador, depois vamos ter Barrerito, Cigarro e Esquegelo, essa é do tempo lá da raiz, né? E também vamos trazer o Sidney Lima, Amor da Minha Vida, Deixa Cair.

0: Muito bem, estamos de volta com o nosso Entardecer Sertanejo aqui na Painha FM 104.9, 15 horas e 26 minutinhos, 21 graus de temperatura. Estamos aí nesse sabadão aí, véspera aí de mais um evento aqui na nossa cidade, né? Vai ter o evento aí dos gaioleiros, né? Então amanhã, é amanhã, né? Me ajuda. Hoje? Temos o evento hoje, né? Então aí dos gaioleiros aí na nossa cidade. Então estão o pessoal todo aí reunido, curtindo aí o barro, a lama, né? Pessoal aí, os pessoal da lama aí, então, estão curtindo aí as gaiolas aí. Então, que sejam todos bem-vindos aí na nossa cidade aí, praticando aí, cada um praticando o esporte aí que gosta, né, meu amigo Carlos?
1: Que gosta mesmo.
0: Isso aí. Mas pode ficar à vontade, meu amigo Carlos, aí pode prosear e mandar abraço aí para os seus amigos.
1: Oferecer um abraço lá pro nosso amigo Salvador. Ô, Salvador, tá escutando, ontem nós estávamos tomando chimarrão com ele, comendo pinhão. Agora é pinhão e mais pinhão, né? Nossa, como vai bem. Batata assada também, é muito
0: bom. A época, né?
1: É a época, agora no inverno. E oferecer para todos meus vizinhos lá. Hoje não tô chegando, viu, Chico?
0: Pois é, na chegada aí eu já vi que tava...
1: Você já me pediu,
0: de...
1: assim, cadê a enxada aí para Cardinho?
0: Até fiquei surpreso, porque o homem é motoqueiro, né? Daí chegou aí, né, empinando a moto ali. De repente ele perdeu a gaita.
1: eu tenho um problema, viu, de saúde numa mão aí. Então eu vou ter que fazer uma cirurgia. Então, para tocar gaita agora tá ficando difícil,
0: né?
1: Talvez mais tarde, quando melhorar e da gente inventar algum outro programa,
0: barulho
1: aí, né?
0: Sim.
1: A gente volta de novo ali e vamos fazer. Que é aqui. Isso que vocês gostam, eu gosto muito mais. Sim. Quem é que não gosta de música,
0: verdade, né?
1: Uma música ao vivo ali, né?
0: Fica muito bonito. às vezes a gente vê músicos, todo mundo, né? Vamos dizer todo mundo, não. Toda pessoa tem um dom, né?
1: Tudo.
0: Tem um dom, outros não têm o dom, mas tem aquela identificação do que faz, né? Então... Tipo, tem um que se identifica para ser músico, outros para um tipo de trabalho, né? Então, tudo tem um... E esse dom aí que a gente tem também, não é dom, que a gente gosta de fazer o rádio, né? E é uma coisa que a gente gosta de interagir
1: faz,
0: com o pessoal,
1: não
0: né?
1: Não é por lucro, né? Você faz porque você gosta.
0: Sim.
1: Em primeiro lugar.
0: Então, eu sou muito... O meu maior sentimento é não poder ser músico, né? De aprender a tocar. Mas ninguém é o que quer também, né? A gente se esforça...
1: Como é que diz aquela frase? Querer não é poder?
0: Isso, né? Querer não é poder. A gente até podia ter se esforçado quando era mais novo, mas sempre a gente optou por
1: outras
0: família,
1: coisas,
0: né? E lutar e trabalhar e daí não teve esse tempo. Mas a gente prestigia, né? A gente
1: incentiva,
0: faz o rádio que a gente pode. Então, isso é o que vale a pena também, né?
1: É a mesma coisa, você como é que diz aquilo? Você é um artista também na tua profissão, né?
0: Isso.
1: Então a gente gosta demais. Quantos bailinhos de rancho, viu, Chico? Antigamente que a gente, né, fazia. Aquele pouquinho que a gente sabe. Mas a gente fazia. Nós chegamos a fazer baile de rancho só com violão. Eu não sou,
0: né,
1: do violão, né, meu companheiro? E a turma dançando, já pensou? Só com violão?
0: Então o pessoal onde tem. Onde tem fumaça, tem fogo, né? Então, às vezes tem só a fumaça ali, mas o pessoal já sabe que vai ser o fogo ali, né? Mas é isso aí. Mas então, vamos lá. Então, você escolheu aqui uma música muito bonita aí, dos mirins, né?
1: Pra todos esses aí. Ô, seu Baldor, quer dançar com a dona Terezinha ali, ó? E você pode arredar as cadeiras aí, que essa aqui é pra ti. E pra todos aqueles que estão escutando a Rádio Paim, né? Programa... O nosso programa aí.
0: Isso. Então, aí a escolha a dedo aí do nosso amigo Carlos. Então vamos trazer aí os mirins, a vaneirinha do...
1: Do adeus.
0: A vaneirinha do adeus. Também vamos trazer o amargurado. E vamos trazer em seguidinha aí mais um aí do trio Parada Dura. Deixa cair.

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1: Muito bem, estamos de volta, nosso Entardecer Sertanejo, 15 horas e 45 minutinhos. Não é mesmo, meu amigo Carlos Koski? Tudo certo aí?
2: Pois vamos... vamos oferecer agora, Chico, pra alguém?
1: Vamos.
2: Lá pro Márcio. Ô, Márcio. Caetano.
1: Ah, o Márcio Caetano. Ô, meu amigo Márcio. Aquele tá abraço. Ele falou Márcio, mas eu conheço tantos Márcios, né?
2: Tem bastante Márcio, né?
1: É, verdade.
2: É, pro Márcio então, e pra família dele também.
1: Como é que é aquele... Ele é sósia do Amado Batista, né?
2: Ele gosta ele imita o Amado Batista.
1: Isso. Então, um grande abraço aí pro Márcio Caetano aí, que tá ligadinho aí na nossa programação,
2: isso, né? Isso. O Nego Pertile também.
1: Isso. 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
1: 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O pessoal aí nos passou aí, ontem eles já fizeram 4 clientes na Bahia, né?
2: Nossa.
1: Um no Ceará e 2 no Paraná. Então é diariamente, né? O pessoal aí tá lidando aí com o Brasil inteiro. Então não é fácil, né? Para dar conta do mercado. 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Pega valendo, né? É isso aí. Mas meu amigo Carlos aí pode mandar os abraços aí.
2: Lá pro Jace, também pro Jace. O Jace, a esposa dele, que tá sempre escutando a gente também.
1: Com certeza.
2: Eu tô falando aqui sem gaitas, né? Mas você tá assumindo compromisso aí com as músicas, né?
1: Não, uma música que não vai fartar hoje. Hoje tem música boa aí, a gente vai trazer.
2: Com certeza. E lá pro seu Pilissari também. Ô, seu Pilissari.
1: Você me fez me lembrar
2: do Pilissari.
1: Pilissari. Hoje, ontem estava de aniversário, então o Pilissari, agora me fugiu a memória dele, que mora aqui em cima. Aqui, mas em seguida eu vou me lembrar do nome. Virgílio Pilissari estava de aniversário ontem, então a gente deseja muitas felicidades, parabéns ao Virgílio aí, que Deus abençoe sempre, muitas felicidades aí, é o que deseja a equipe da Painha FM aí para você aí, que esteve de aniversário ontem, então completando mais um ano de vida, parabéns aí ao Virgílio, que Deus te dê muitos e muitos anos de vida.
2: Você sabe que eu não sei o nome do meu amigo lá, meu vizinho Pilissari? É o Pilissari e a gente não conhece o nome mesmo dele?
1: Às vezes a gente vai acostumando aí, chamando por apelido, por sobrenome, né?
2: Sobrenome e a gente não sabe o nome.
1: Mas eu me lembrei aí, me deu um branco aí, mas me lembrei do nosso amigo Virgílio aí, tá escutando hoje a programação, então aí vai toda a programação aí pro nosso amigo Virgílio Pilissari, que tá aí, esteve de aniversário ontem, completando mais um ano de vida. Então, parabéns, felicidade e muitos anos de vida. Mas vamos, então, trazer moda da boa, né? Temos que atender aí o nosso amigo... O meu amigo Sérgio aí, o popular azulão aí do Barra Navegantes, meu vizinho aí. Ô, meu amigo Sérgio, aquele abraço aí pra você. Vai toda a programação aí, um bom final de semana. Ele tá nos pedindo aí a música Rei Sem Coroa, do Tião Carreiro e Pardinho. Tá na ponta da agulha aí, meu amigo. Vamos trazer em seguidinha aí pra você, só dar volume no som aí e curtir juntinho conosco, né, meu amigo
2: Sabe
1: Carlos?
2: Sabe pra quem que eu me lembrei também? Vou oferecer o programa pro seu Dinarte e o Nico Chicosa.
1: Opa!
2: Esse pessoal que tem, está escutando também, né? Quero e aquele mandar... outro lado que mora pertinho do seu Dinarte, pro lado de cima, como é que é? O Benga?
1: Isso, meu amigo Zica, meu o amigo Zica, Benga.
2: Isso.
1: O pessoal aí, toda a sua esposa, a esposa do Benga aí, dona Manila, tá sempre ligadinho também na nossa programação. Vai um abraço aí.
2: Um abraço pra todos.
1: Eu tava me lembrando aí hoje, vi várias vezes o nosso amigo Dinarte essa semana aí. Tava trabalhando lá por casa e ele passava lá e me erguia a mão, daí tava me lembrando pra mandar um alô mesmo pra ele lá. Então, um grande abraço aí pro nosso amigo Dinarte aí, um bom final de semana. É, e vai toda a programação aí pra você também aí. Curtir aí por casa, mateando, tomando aquele chimarrão aí. Agora tá meio friozinho, né? Porrada do fogo. Então, um grande abraço aí pro nosso amigo Dinarte Moraes aí, que tá sempre na escuta da nossa programação.
2: Nunca perde o programa. É.
1: Então vamos lá, vamos trazer mais um bloco musical, vamos trazer Tião Carreiro e Pardinho, é, Rei Sem Coroa, Trio Parada Dura, Tarde Demais. E o, aliás, essa já foi, né? Essa aqui, me desculpe, já foi. Vamos trazer então o Matiné com o Porca Velha e Berrante da Saudade com Pião Carreiro e Zé Paulo. Deixa cair!

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1: Muito bem, um bom final de semana para você, 16 horas e um minutinho. Estamos voltando com o nosso Entardecer Sertanejo. Muito obrigado para você aí que tá ligadinho aí na Painha FM 104.9. O pessoal que tá nos acompanhando aí através das redes sociais aí, muito obrigado aí pela sua companhia. Alô, Leonice Casagrande de Sananduva, tá nos acompanhando aí através do aplicativo da Painha FM. Muito obrigado aí pela sua companhia. Ela nos pediu a música aí, Canção do Mais Puro Amor com as Marcianas, tá na ponta da Goiânia. Vamos trazer em seguidinha aí o pedido da nossa amiga Leonice. Também temos aí nossa amiga Geomina aí do bairro Navegante, está nos acompanhando, nos pediu a música O Menino da Canoa, com certeza aí, tá na ponta da Goiânia também. Vamos trazer em seguidinha aí, só dá volume no rádio aí. Muito obrigado aí pela sua companhia, minha amiga Geomina. Que Deus abençoe e um bom final de semana para você aí, sempre ligadinho aí na nossa programação, nos acompanhando. Quer dar mais algum recado, meu amigo Carlos?
2: Pois é, eu quero oferecer mais uma música lá pro Carmelindo Menosso e o Gordo.
1: Ô, oh, meu amigo Gordo aí, colega de aula. Estamos junto. Isso.
2: Vai, um abraço pra ele. É a próxima música também.
1: Então, aquele abraço aí pro... Como é que é o Carmelindo, né? Seu Carmelindo Menosso aí, um grande abraço.
2: Carmelindo, Carmelindo, sabe que eu fico me perdendo com esse nome, é muito parecido aí.
1: Mas em final aí.
2: Vai pros dois.
1: Vai pros dois, né?
2: Isso. Pro Nene Rizello também. Ô, Nene Rizello. O Zolmir e a Dona Fátima.
1: Estão nos acompanhando também. Então, aquele abraço aí. Muito obrigado aí pela companhia de vocês. Então,
2: o pessoal do Morro do Litro ali em cima também.
1: Isso, seu Enzo Dalprá. Temos vários amigos aí, só que a gente não lembra de cabeça, né? O meu amigo Enzo. Temos aí o Brunetto, né? Também. Isso, o Brunetto sempre nos escuta ali. Então, um grande abraço aí para todas essas famílias aí do Morro do Litro aí, que estão sempre nos acompanhando.
2: O Artemio Zic.
1: O Artemio Zic, o seu Dalprá. Tem aí do Morro do Litro também, tem o seu Dalprá ali também. Isso. Também me fugiu o nome, mas vamos ter que anotar aí o nome. Cada vez que o pessoal nos encontra e pede música, tenho que anotar o nome.
2: Para quem que sempre escuta você também, que falou que sempre e gosta do programa, a Nona Tuzeta, minha vizinha. Opa. Lá, a vovó Tuzeta. Vai
1: então,
2: pra ela também.
1: Um abraço pra vó Tuzeta aí, que Deus abençoe. Muito obrigado aí pela companhia aí, muito obrigado aí pelas palavras, então, aí, que Deus sempre vos abençoe aí, muito obrigado, então, por tudo aí.
2: E o outro meu vizinho lá, o leiteiro, como é que é o nome do leiteiro?
1: Ah, o meu amigo Célio.
2: O Célio.
1: O popular Juruna, esse aqui Juruna também é conhecido, então, um grande abraço aí
2: pra ele. Vai a próxima.
1: Pra Wanda aí, pra sua esposa, pra toda a família aí que estão ligadinho aí. Quero mandar também, aproveitar, mandar pro Betinhas Mango Jéssica, pedreira aí da Construtoras Mango Jéssica aí, que tá sempre ligadinho na programação também. Também
2: falou nos Mango Jéssica, sabe pra quem? Os nossos amigos lá do outro lado,
1: o sobrinho. Ah, os Buratos?
2: Os Buratos. Tem a tia deles lá, que é irmã do Betinho também.
1: Sim, a dona Inês lá, o Renatinho, estão sempre ligadinhos na programação. Então, um abraço para toda a família Burato, pro Luciano, pro Sandro, para todo esse pessoal também, pro Itamar Burato aí, sua esposa aí, o Ita aí, que também tem uma grande amizade aí com o nosso amigo Itamar Burato aí.
2: Isso.
1: Já trabalhamos, jogamos bola junto, fizemos de tudo um pouco. Então, um grande abraço aí pro nosso amigo Itamar também. E aproveitar aí e mandar aí pro bairro São Francisco, pra dona Mina, vovó Mina aí, minha mãe, né, que tá sempre ligadinha, que ela me dá a maior força aí, sempre tá ligadinha no rádio, nos escutando.
2: Tá me falando da idade dela, né?
1: 86 anos, né? E de pura fibra, né? Sempre trabalhando, fazendo as comidas por ali, curtindo a vida, aproveitando um pouco. Então, Deus abençoe minha mãe, que Deus ajude sempre, muita saúde, muita paz, muita felicidade. E também aí para minha irmã Tere aí, que tá sempre aí juntinho com a minha mãe, né? Sempre atendendo, dando aquela atenção aí e cuidando, como diz o outro, né? No bom sentido, né? Porque a minha mãe se vira, mas sempre tá ali uma companhia por perto. Pro Nelson Mangogesque, pro meu cunhado Mico, também, que está se recuperando bem, graças a Deus, está aí, já está indo até dando uma pescadinha, né, meu amigo Mico? Então, que Deus abençoe, que tá dando tudo certo. Então, a gente fica muito feliz, né, meu amigo?
2: Beleza, é. Puro. E pro Carlinhos Anella também, né?
1: Um abraço também pro Carlinhos Anella, o artista. Então, um grande abraço aí pro Carlinhos, que Deus abençoe também. E sempre tá aí bastante alegrando saúde, o povo, né?
2: Isso.
1: Então, vamos trazer o pedido aí da nossa amiga Geomina, o menino da canoa com o Barrerito. Também vamos trazer as marcianas Canção do Mais Puro Amor e uma do Milionário José Rico, Anjo Loiro, Deixa Cair.

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5: Muito bem, estamos de volta com o nosso Entardecer Sertanejo, 16 horas e 19 minutinhos, 21 graus de temperatura. O tempo voa, né, meu amigo Carlos?
4: Vai ligeiro, vai ligeiro.
5: Hoje já temos aí quase 4.

0: Mas muito bem, então temos aí, são 16 horas e 20 minutinhos. Você quer mandar mais os abraços, meu amigo Carlos?
1: Pois é, eu quase passei meio painha aí já. Tem a família então Darmolim lá embaixo, que também mesmo... sempre escuto, nós estamos esquecendo lá.
0: É verdade.
1: Pertinho da ponte.
0: Do meu amigo Marcelo. Isso, do Márcio. Marcelo. Um grande abraço aí pro Márcio, pro Marcelo, todos
1: os pessoal. O homem caçador aí, lá. E que... o Sérgio Servinski também, a família ali.
0: Isso, também um grande abraço.
1: Também.
0: Então é isso aí. Mas vamos seguindo em frente, então. Eu quero só avisar o pessoal aí, durante a semana o Alisson vai divulgar aí, né, Alisson? E vai fazer. Vamos divulgar aí o nome, né? É, temos aí com uma nova programação aí a partir do sábado que vem, né? A partir das 6 horas da manhã até as 8, né? Até as 8. Vamos anteceder a programação do padre aí. Vamos ver se o pessoal.
2: Mas nesse horário vai ficar uma música sertaneja. Pra quem quiser escutar de tarde, vai ter.
0: Isso. Então, o horário do entardecer sertanejo vai se manter, né? Vai ficar com música aí. Então. A gente está se ajeitando aqui numa reformulação, de repente aí, mais tarde aí, a gente faz duas programações, quem sabe, né? Mas, em final, né, eu tô deixando o convite aí pro pessoal, né? Então a gente vai anteceder aí o horário do padre, antes do padre, né? É, e então a gente vai fazer a programação aí das 6 às 8, né? Não tem nome ainda, mas a gente tá estudando o nome aí, juntamente com a equipe técnica aqui da Rádio Penha FM. A gente está estudando um nome aí, a gente vai fazer uma programação especial e diferenciada aí pro pessoal. Então, deixar o convite aí pro pessoal, que agora no inverno, então é mais difícil, porque é friozinho, né? Mas o pessoal sempre vai com o celular aí no bidê, na cabeceira da cama, né? E o radinho também, liga ali, fica embaixo das cobertas no sábado aí. E acompanha a nossa programação aí, dá uma força aí que a gente vai fazer o pessoal se alegrar logo no fim de semana aí, entrar o fim de semana com alegria aí, de manhã bem cedinho, tá certo, pessoal? Então tá deixado o convite aí, mas durante a semana a gente vai divulgar aí pra vocês aí, com certeza. Tá bom, pessoal? Vamos com música então, que o negócio aqui é música, né? Né, meu amigo Carlos? Vamos trazer música boa aí pro pessoal curtir, o pessoal gosta muito de música, dá aquele volumão no rádio aí, de bombar nas canhadas. Então vamos trazer Trio Parada Dura, o palco do mundo, João Mulato e Pardinho, a pancada da verdade, e Você Virou Saudade, Emílio e Eduardo, deixa cair.

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1: Muito bem, estamos de volta, nosso Entardecer Sertanejo. Então, reforçando você aí que é ouvinte do nosso Entardecer, pode continuar ligando o seu radinho aí no horário das 3 às 4, que vai ter música, música boa aí, o Alisson vai manter aí, mas a gente vai fazer uma nova programação aí das 6 às 8 da manhã no sábado. Então, você é nosso convidado, nosso ouvinte aí, pode participar aí da nossa programação, a gente vai atender pedidos, vai continuar tudo como era antes, né? Então podem participar da nossa programação. A gente deixa o convite aí, humildemente, né? Deixa o convite aí para fazer a nossa rádio aí ter várias programações aí, vamos fazer agitar, tá certo, pessoal? Então o convite tá feito. Bom, eu tava trazendo mais esse bloco musical, então os Bertucci aí que já tocou, né? Foi o pedido aí do nosso amigo Carlos aí, ofereceu para os seus amigos aí. E, mas pode falar aí, cara, você pode mandar seus abraços aí pro pessoal que tá ligadinho aí no nosso Entardecer Sertanejo.
2: Pois é, tia, pra quem que eu vou dar um abraço agora? Lá pra todos meus vizinhos lá de perto, lá pro Ivanildo. Ô, Chico, você tá sempre escutando. Vai um abraço pra você aí, a próxima música. E pra Dilete também ali.
1: Seu...
2: Pro Eric. Ô, Eric. O Eric tá em casa. Hoje ele tava trabalhando lá longe, mas agora ele voltou pra casa.
1: O pessoal aí tá sempre na lida, né?
2: É, e eu quero oferecer, sabe, pra quem? Que tá trabalhando bem pertinho de mim lá agora, pro Loima. O Loima tá construindo um prédio lá perto de casa, lá.
1: O Loima Kiosk?
2: É, isso. Trabalhador Loima. É ele, né? O Loima... Tá fazendo um prédio lá também.
1: Um grande abraço aí pro Loima e o pessoal aí.
2: O Loima, aproveitar aí. O Loima é o Pedrinho. É.
1: Aproveitar aí pro pessoal aí do Clube Cruzeiro aí, o pessoal que faz, tá sempre por aí, né? Então tem vários amigos que estão por aí, sempre jogando uma carta, contando caos, dando risada, tomando uma cervejinha e também escutando aí o nosso Entardecer e passando a tarde, uma tarde entre amigos aí. Então um grande abraço aí pro Loima aí, que trouxe de volta esse, o funcionamento aí do clube, né?
2: Isso.
1: Que é bom ter um ponto de encontro aí dos amigos aí para jogar uma carta, conversar.
2: E sabe pra quem também?
1: Em dia, né?
2: Que eu quero, ó, já até atrapalhei.
1: Não, mas aqui...
2: Eu com o Chico, nós devíamos, nós falemos juntos aí. Aí eles não vão entender.
1: Que bom que tem assunto, né?
2: Eu te atrapalho aí, rapaz. Não, mas faz parte, né, Chico?
1: Sim, mas...
2: Eu quero oferecer lá pro Zenir. O Zenir é a Dona Mari, que é nossos vizinhos lá também. Sempre tá escutando lá.
1: Ah, o pessoal sempre tá ligadinho, né? É bom a gente ter, saber que
2: e tem. E o Bassanês amigos lá, o sogro do Id lá no fundo, sim, do Id também, né? Uhum. O Benete lá no fundo, o irmão do Id também lá, também não perde,
1: sim,
2: o problema.
1: Com certeza, eu também não vou falar o nome porque me fugiu a memória, né? Agora me fugiu o nome, né?
2: Ah, sim.
1: Mas eu sei que tem o pessoal aí que tá sempre...
2: A Dona Iva também é fã, isso, do teu programa aí.
1: Isso
2: não
1: aí.
2: É, não é do teu programa, o programa é nosso e deles, né?
1: Eu tinha que falar bem certo. Também ali aproveitar ali pra Dona Lourdes Kiosse, né? Essa esposa,
2: isso,
1: que são nossos ouvintes também.
2: Sempre ligava aqui, parou de ligar.
1: Mas é isso aí. Então
2: tá bom.
1: Mandemos todos os abraços aí pro pessoal aí. Muito obrigado aí pela audiência, né? Vamos trazer mais uma rodada de moda, da moda da boa. Então já tocou aí a Gaita do Falecido. Então vamos trazer... Um pé de cedro com Tibagi Miltinho e os atuais, o Barco do Amor aí pra dançar. Deixa cair.
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1: Muito bem, estamos finalizando o nosso Entardecer Sertanejo aqui na Paim FM, agradecendo nossos apoiadores culturais aí, organizações Contábeis Cavalete, o Bar do Clube Cruzeiro com nosso amigo Loimar Chiossi, o Dani Gás, aí, o gás do seu dia a dia, Posto Doneco, Restaurante Trevo, Agropecuária de Paula e a Lavagem do Dani Benetti. Então, muito obrigado aí pela nossa parceria, os que estão até hoje, os que vão continuar. Então, obrigado aí por tudo que prestaram aí para nós aí, essa parceria, tá certo, pessoal? Então, aqui, se o Carlos quer dar o seu boa tarde aí, fazer os agradecimentos, pode ficar à vontade, temos mais 5 minutinhos.
2: Um abraço para todos, muito obrigado e até uma outra oportunidade.
1: Muito bem, então, um abraço aí pro Carlos, muito obrigado aí também pela parceria, o Carlos que vai estar se tratando aí do a mão, né? Recuperar a mão ali que tá, não tá conseguindo agilizar os dedos, então, mas faz parte, né? A gente tem os obstáculos para atravessar, né?
2: Cada um tem, né?
1: Isso, então agradecer, deixar um abraço aí para o nosso amigo Carlos, muito obrigado pela parceria até hoje e com certeza vai ser um dos convidados aí, especial aí para vir fazer umas músicas aí na nossa programação aí, nossa, que a gente vai fazer isso, a gente vai fazer um programa meio diferenciado, mas vai ter, a gente vai convidar os companheiros aí com certeza, certo, pessoal? Então fica meu muito obrigado aqui com o convite aí para a partir de sábado que vem, a partir das 6 horas da manhã aí, estaremos aí na Paim FM 104.9 aí, fazendo a programação aí que ainda não batizemos o nome, né? Mas vamos, essa semana a gente já vai divulgar com certeza. Isso. Muito bem, pessoal. Então a gente vai ficando por aqui. Uma boa tarde do Chico Moraes e até lá. Deixa cair.
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Graças a Deus, glória a Deus. Esse é o programa Resgatando Almas para Cristo, da Igreja Pentecostal Missionária Árvore da Vida. Estamos aqui iniciando essa programação para a honra e glória do Senhor Jesus. Você que está aí nos sintonizando já recebeu o link, temos já várias participações. Mandar um abraço aí para minha parente, a Dirley, né? É, lá de Maximiliano, que já mandou coraçãozinho, tá nos ouvindo, né? Que Deus abençoe ricamente aí a vida de cada um dos nossos ouvintes que estão aí ouvindo. Também para Nereide, né? Aqui de Pai e Filho, que também está ouvindo o programa. Antes de nós iniciarmos, então, a programação propriamente dita, não é? Vamos dirigir ao Senhor uma oração para que Deus faça a sua obra, a sua vontade em nosso meio. Deus soberano, Deus de graça, te agradecemos, Jesus, pelas coisas maravilhosas que o Senhor tem operado. Eis aqui a minha vida, Senhor, também o meu esposo que está aqui comigo. Senhor, nós agradecemos ao Senhor por esta oportunidade. Venha repreendendo toda a opressão, todas as obras do inimigo, Pai. Vai dando graça, vai dando vitória, vai alcançando as almas, Pai, que precisam ouvir uma palavra. Eu não sei a necessidade deste e desta que está nos ouvindo, mas eu sei que o Senhor tem poder de fazer uma obra em cada vida, em cada coração. Muda, transforma, Pai, alcance uma palavra para cada vida, é o meu pedido no nome de Jesus. Muito bem, querido rádio ouvinte, esse é o programa Resgatando Almas para Cristo, sendo exatamente aí 17 horas e 4 minutos desta tarde maravilhosa de sábado, né? O qual o Senhor nos deu fôlego de vida. Você já agradeceu a Deus pelo fôlego de vida que você tem? Glória a Deus, né? Muitos já não estão aqui mais para isso, né? Já estão lá no cemitério, né? Já, infelizmente, a porta da oportunidade se fechou. Mas você que me ouve, você tem a sua oportunidade. Então, agradeça a Deus por tudo que Ele já tem feito em pró da sua vida. Nós vamos estar aí ouvindo um louvor para a glória de Jesus, com João Batista e Marisa. Vamos estar ouvindo o nosso primeiro louvor dessa tarde.

Deus seja louvado. Mais um sábado, mais uma oportunidade, mais uma batalha espiritual. Estamos aqui para adorar e exaltar e bendizer o nome do nosso Senhor e Salvador Jesus Cristo. Este é o programa Resgatando Almas para Cristo, um órgão da Igreja Pentecostal Missionária Árvore da Vida. Nós já temos aí várias participações, mas já quero adiantar aqui também que até o presente momento, né, estamos com um problema aí para entrar no YouTube. Portanto, infelizmente, né, de momento nós não vamos poder estar atendendo os irmãos aí a contento, né, pelo hino específico, né, escolhido aí, desejado de cada um. Nós temos aí a participação da irmã Isamara, que é esposa do missionário João Maria Gabriele, que mora no loteamento Nova Zorteia, na cidade do Zorteia. E ela pede o louvor aí com Daniel e Samuel. Está oferecendo para o seu esposo, o missionário, para todas as famílias, né, os ouvintes que estão aí sintonizados no programa Resgatando Almas para Cristo. Já quero aqui agradecer todo o meu coração a vida do missionário João Maria Gabriele e da sua esposa, que nos recepcionaram domingo aí na casa deles, né? E chegou um momento ali que eu achei que nós estávamos ali num hotel 5 estrelas, né? Deus seja louvado. Obrigado aí pelo carinho dos irmãos por mim e pela minha família. Vamos estar ouvindo então um louvor aí com Daniel e Samuel, segundo o que a Neidiane vai, né, estar aí colocando para nós ouvir. Se ela não conseguir colocar Daniel e Samuel, com certeza, né, teremos aí uma mensagem cantada aos nossos corações. E assim nós vamos dando continuidade, né? Deus abençoe em nome de Jesus.

0: Deus seja louvado. Você está ouvindo o programa Resgatando Almas para Cristo, que é um órgão da Igreja Pentecostal Missionária Árvore da Vida, que tem como pastor presidente o pastor José Francisco de Oliveira, da cidade do Jorté, e o vice-presidente, pastor Iradir Pereira. Quero mandar um abração aí para todos os irmãos da cidade do Jorté, especialmente aí para todos os familiares, toda a família do nosso pastor presidente, missionária Noemi, enfim. Estivemos aí no domingo e ficamos aí maravilhados, né? Sendo uma data festiva, Dia das Mães. E estavam ali todos os filhos, né? Filhas, genros, nora, os netos, praticamente todos ali reunidos, adorando o nome de Jesus. Então podemos dizer que Jesus é bom demais, né? Deus é louvado para todos sempre. E na continuação aí, a missionária Nediane já tem uma participação, glória a Deus, se não me falha a memória aí, do Antônio Flávio de Moraes, lá da cidade do Jorté. É isso, missionária Nediane?
1: Graças a Deus, glória a Deus. Temos uma participação então do Antônio Flávio de Moraes, que vai estar ouvindo aí nós apenas por um instante. Então já vamos responder ele, né? Com o louvor, sou tua casa com Lázaro e Eduardo. Também aproveitar a oportunidade de oferecer aí para a Detinha, né? Que também pediu um louvor para o seu elevo espiritual. Vamos então ouvir Lázaro e Eduardo, sou tua casa.

Deus seja louvado. Nós gostaríamos de lançar um convite para você estar conosco hoje à noite na Igreja Árvore da Vida, no bairro São Francisco. Às 19h30 estaremos ali adorando o nome de Jesus. Estará conosco hoje, se Deus assim permitir, Pastor Chiquinho, sua esposa, enfim, estarão ali para juntos nós adorarmos o nome do nosso Senhor e Salvador Jesus Cristo. A igreja está situada no bairro São Francisco, rua Jacques Bortolom, no número 58. Nós cultuamos a Deus todas as terças-feiras, a partir das 19h30, também temos na sexta-feira o Círculo de Oração Viver para Cristo e no sábado, no mesmo horário, nós congregamos ali e realizamos cultos de adoração ao nosso Deus. Quem está nos ouvindo na cidade de Cacique Doble é o presbítero Vilmar, já no início do programa nos mandou aí um alô que está ligadinho conosco. Ele vem a ser irmão aí do diácono Marciano, lá da cidade de Machadinho. Também um abraço para o Vilmar Base, lá em Nova Beleza, em Piratuba. Também já se comunicou conosco aqui, está ali fazendo as lidas dele e ouvindo a programação. Um abraço para o Vilmar, sua esposa, enfim, Valmir, todos os familiares aí. Glória ao nome do nosso Senhor e Salvador Jesus Cristo. Também os irmãos aí no bairro São Francisco, o Dilson Bianchi, seu Dilson sempre nos ouvindo, né? Nosso vizinho aí, sempre que pode estar na igreja aí ajudando nós a adorar a Deus. A família Bach aí na pessoa do seu Gilmar, o Cristian, enfim, o Gilmar, a Nelce, que já estão participando do programa. Também os pais da Elisete, que sempre estão sintonizados na programação. E a Elisete nos pede um louvor. Glória a Jesus. Me saiu agora aqui o celular da tela. Marcas da Batalha com Daniel e Samuel. Ela oferece aí para o seu esposo, o presbítero Jair, que está lá na cidade de Viaduto, está em viagem. Glória a Jesus. E para nós aqui, todos os ouvintes. Então vamos estar ouvindo mais este louvor para a glória de Jesus.

Graças a Deus, glória a Deus, esse é o programa Resgatando Almas para Cristo da Igreja Pentecostal Missionária Árvore da Vida. Muito bem, querido, você, rádio ouvinte que está aí nos ouvindo, né? Não desligue, não saia da programação, Deus tem ainda uma palavra, né? Deus já está falando através das mensagens cantadas, mas ele tem uma palavra para o seu coração. Temos a participação do Gilmar de Biasi, juntamente com a sua esposa Nelson, né? Estão lá ao redor do fogo e escutando o programa. Vai aquele abraço para esse casal para lá de abençoado, né? Pedem o louvor, só mais uma lágrima com a cantora Suelen Lima. Também aproveitar a oportunidade e mandar aquele abraço para a irmã Vilma. Glória a Deus que está aí ouvindo a programação. Estamos aqui com o Benjamin, a Débora, todos aqui, né? É, fazendo a sua participação na obra. Glória a Deus. Muito bem, então vamos estar aí respondendo a solicitação do irmão Gilmar de Biasi, né? Que pediu o hino aí e oferece para a sua amada esposa, Nelce, né? Estão aí tomando aquele chimarrão, se facilitar, estão comendo pinhão, mas escutando o programa. Glória a Deus. Então vamos de só mais uma lágrima com Suelen Lima.

Amém, Deus seja louvado. Muito obrigado aí pela sua sintonia, por estar interagindo conosco aqui. Fique sabendo que só o fato de você estar aí sintonizado, você já está fazendo algo em pró do reino de Deus. Quem participa conosco lá da cidade de Marcelino Ramos, na linha Estreito, é a Roseli Borges. E ela externa aqui a sua alegria de hoje conseguir, né, sintonizar aí, ouvir a programação. E ela pede oração para toda a sua família, em especial para o seu filho, o Aderson, que está completando mais um ano de vida. Então ela está oferecendo esse próximo hino para o seu filho. Aleluia, que Deus seja louvado para todos sempre, em nome de Jesus. Então está aí, né? A Roseli Borges, da cidade Marcelino Ramos, ela é irmã da missionária Mariluz, é lá da cidade de Concórdia, família Borges, uma família grande, né? Uma família abençoada. Somos gratos a Deus aí pela vida do presbítero Cláudio, a missionária Mariluz, enfim, a Roselei, o Aderce. Amanhã estaremos aí, né? Se Deus assim permitir, na cidade de Concórdia, às 15h, no bairro Santa Cruz, na casa do Aderce e da Roselei, onde pretendemos cultuar a Deus. Se sinta convidado, você da região aí que está nos ouvindo, e esteja conosco ali no Aderce e na Roselei, para juntos nós adorarmos o nome de Jesus. Um abraço para toda a família da missionária Rosalina. Até inclusive o culto era para ser na casa da missionária, mas devido ao tempo aí, né, que provavelmente amanhã deve estar chovendo, então chegamos num consenso aí e vamos adorar a Deus lá, obviamente com a permissão, né, e com o agrado, né, aí de toda a família do Aderce. Quem participa conosco é o diácono Juliano, aqui do bairro São Francisco. Ele está pedindo louvor, quer vitória, meu irmão, com Gisele e Cristina, e oferece para nós aqui da rádio e para todos que estão na escuta da programação. Lá na cidade da Vargem também, pastor Eliseu está nos ouvindo, nos mandou um áudio aí, orando em nosso favor, sempre aí nos abençoando. Um abraço para toda a igreja que está aos cuidados do pastor Eliseu na cidade da Vargem. Vamos então ouvir mais um louvor para a glória de Jesus.

0: Deus seja louvado, você está ouvindo o programa Resgatando Almas para Cristo, que é um órgão da Igreja Pentecostal Missionária Árvore da Vida. Agora são exatamente 5 horas e 41 minutinhos. Se Deus permitir, estaremos aqui interagindo até as 18h30, logo mais, né? Vamos estar aí meditando numa palavra de Deus. Infelizmente, o pastor Chiquinho não poderá estar conosco aqui no programa de rádio. Ele nos mandou um áudio aqui. Depois nós vamos estar ouvindo o áudio do pastor Chiquinho, que está aí convidando, né, a todos os ouvintes para logo mais estar ali na igreja adorando o nome do nosso Senhor e Salvador Jesus Cristo. Também quero aproveitar para dar um abraço aí para todos, né, os bairros aí da cidade de Paim Filho. Temos ouvintes aí em toda a região, também aí o bairro Navegante, temos muitos amigos aí no bairro Navegante. Que Deus abençoe a todos em nome de Jesus. Quem participa conosco é a Antônia, vem a ser esposa aí do diácono Irmão Santil. Ela pede o louvor, ele vem. Oferece aí para o diácono Santil, para sua filha Mariluz e o seu genro Claudimir. Glória a Deus. E já vamos, né, aproveitar e pegar uma caroninha aí com esse louvor da Antônia. E também aqui manifestar a participação da Alessandra Longo. Se não me falha a memória, é de...
1: Ai, a Alessandra, deixa eu dar uma olhada aqui. Meu Deus, eu acho que é a de...
0: Caxias do Sul, deve ser. Nós confundimos, né? Porque as duas gêmeas, aí, uma é de uma cidade e outra é de outra, né? Mas eu creio que é de Caxias do Sul, né? Se não for, né, nos corrija aqui, Alessandra. Ela está ouvindo a programação e oferece um louvor aqui, né? No geral, ela já ofereceu para toda a família, né? Para não ter problema, né? Deus seja louvado. É isso aí. Segundo a Neidiane, né, a de Farroupilha, né, a outra irmã aí é a Sandra. Louvado seja Deus. Vamos estar ouvindo aí esse lindo louvor. Ele vem. E a Tonha disse assim que ela não vê a hora, né, de voltar aí para Jesus e estar na igreja adorando a Deus, né? Então vamos deixar esse hino falar bem profundo, né, no coração da Tonha, do Santil, do Cad, né, que é o Claudimir, e de contrapartida já influenciar também a Mariluz, né, e levar ela aí para junto de Jesus. Vamos estar ouvindo mais um louvor para a glória de Jesus.

Graças a Deus, glória a Deus. Esse é o programa Resgatando Almas para Cristo da Igreja Pentecostal Missionária Árvore da Vida. Muito bem, nós temos mais participações. Temos a participação da missionária Eni Colombo, lá da cidade de Maximiliano de Almeida. Ela pede um louvor com Noemi Nonato, dono de tudo, e oferece aí para todos os ouvintes que estão ouvindo este programa. Também missionária Metilde Stiburski está ouvindo o programa. Vai aquele abraço apertado para a glória de Jesus. Já quero aproveitar aí, glória a Deus, e mencionar o nome da irmã Irene, que ela pede um louvor e oferece aí para a irmã Rosalina Araldi, né? Mandar um abraço aí para a irmã Rosa, que está ouvindo o programa. Glória a Deus! Mandar aquele abraço aí para a irmã Rosa, o tio Rui, né? Deus abençoe aí se estiver ouvindo o programa. Muito bem! Quero mandar um abraço também para a Thalita, né? Se estiver ouvindo. Para a vó Maria, estiver ouvindo, vai aquele abraço. E o próximo louvor com Noemi Nonato, dono de tudo. Vamos estar ouvindo esse belo louvor.

0: Graças a Deus que já nos deu a vitória por nosso Senhor e Salvador Jesus Cristo. Eu já me justificava aí para o seu Edilson, né? Que tenho pedido e louvor aqui do seu Edilson ainda quando estava se iniciando o programa. Ele pede o louvor com o pastor Iradi Pereira, nosso vice-presidente aí da cidade de Machadinho, e oferece para sua esposa Rose, para o Anderson, a Lislaine e toda a sua família, para a família do pastor José e para nós aí, para todos que estão na escuta da programação. Pois bem, nós temos muitas pessoas nos ouvindo aqui. Nós temos o Walter Kunen, lá na Grande Florianópolis, para ser mais preciso, em Biguaçu, nos ouvindo. O José Guedes, que é o pai do presbítero irmão Cláudio Guedes e Concórdia, também sempre está nos ouvindo. O meu primo Tonhão, o Luiz Anselmo, lá na Toca da Onça, em São José do Cerrito. Valdemar, o popular Maro, amigão aí na cidade de Biguaçu, na Grande Florianópolis. A Andréia, na cidade dos Orteia, filha aí da anciã da igreja dos Orteia, a irmã Regina, também abriu o link aí, eu creio que a irmã Regina está ligadinha na programação. Um abração aí para a irmã Regina, queremos parabenizar aí atrasado, né? Mas de todo o nosso coração aí pela passagem do Dia das Mães, a irmã Regina, receba o nosso abraço de toda a igreja do Senhor Jesus. A Roselaine, minha cunhada, também Maximiliano de Almeida, a Leonilda, esposa do pastor Telmo, creio que está aí toda a família do pastor Telmo nos ouvindo na cidade Maximiliano de Almeida, o Ivandel na cidade dos Orteia, a Saletinha em Maximiliano de Almeida, presbítero Silvestre lá perto da capital do Brasil, a Marivone Bertola em Nova Prata do Iguaçu está nos ouvindo aí para a glória de Jesus. Um abraço aí para o presbítero Girardi, a missionária Marli, presbítero Ernesto na cidade de Capinzal, pastor André na Grande Florianópolis, o Norberto, meu cunhado, na cidade de Tapejara, o Joel, filho do pastor José, na cidade dos Orteia. Louvado seja Deus! Nós vamos estar ouvindo aí o áudio, né? Do pastor Chiquinho, que nos mandou aí justificando, né? Que não foi possível estar conosco aqui no programa de rádio, mas convidando todo mundo aí para o culto logo em mais.
1: Pai do Senhor, pastor Eurimar, missionária Mediane, tudo bom por aí? Graças a Deus, com nós também. Só tô passando para avisar que não vamos poder estar aí no horário do programa de rádio com os irmãos, mas convidando para que os irmãos que estão na escuta desse maravilhoso programa possam estar conosco às 7:30 no culto. Aí, em Pai e em Filho, estaremos aí, eu, a minha esposa e o diácono irmão Carlinho, cultuando a Deus essa noite, e você é o nosso convidado especial para que juntos nós possamos adorar a Deus e colocar as nossas pendências ou as nossas dificuldades no altar de Deus. E eu tenho certeza que Deus fará uma obra maravilhosa essa noite aí em Pai e em Filho. Você é nosso convidado. Um abraço e até mais.

Deus seja louvado. Pois bem, estamos chegando no momento de nós meditarmos na palavra de Deus. Logo após a palavra, nós temos ainda mais um pedido de louvor que está pendente aí, que está aí na responsabilidade da missionária Neidiane. Depois ela vai estar colocando então mais um louvor aí, atendendo a irmã Irene. Enfim, se você deseja ainda parabenizar alguém ou oferecer um louvor para alguém, fazer um pedido aí de oração, nós estamos aqui para atendê-lo, né, com o maior carinho. Nós queremos agradecer aí o seu Dilson, nosso vizinho ali, nos deu uma contribuição para nos ajudar ali na construção da salinha ali para as nossas crianças. Também a missionária Rosalina da Silva, lá da cidade de Concórdia, nos deu uma ajuda, né? Um pouquinho daqui, um pouquinho dali, um pouquinho de lá. Nós vamos formando aí um montante, né? Para que nós possamos fazer, né? Por mais humilde e simples que seja aí, uma salinha para as nossas crianças. Nós já compramos ali o material, já está tudo certinho, tudo pago para nós fazermos o muro do lado esquerdo ali da igreja, porque no inverno é muita umidade, então traz, né, muita umidade para dentro da igreja. Mas tudo, né, no tempo de Deus, devagarzinho, nós vamos aí, passo a passo, fazendo aquilo qual Deus tem designado a nós. Nós queremos agradecer aí aos nossos patrocinadores, a missionária Rosinei Baggio, minha irmã, meu cunhado Novi, pastor Novi, missionária Lourdes Primaz, missionária Verônica Demenec, a minha mãe, todas aí da cidade de Maximiliano. Temos a Roseleide de Souza, juntamente com seu esposo Aderce, lá da cidade de Concórdia. O Everaldo de Matos, sua esposa Ângela, missionária Rosalina da Silva, lá da cidade de Concórdia, o missionário João Maria Gabriele e a sua esposa Isamara, lá da cidade dos Orté. Temos aí a nossa vizinha Olinda de Paula, que também nos ajuda, o Antônio Flávio de Moraes, lá da cidade dos Orté. A irmã Adriana de Moraes, lá da Grande Florianópolis, em Santo Amaro da Imperatriz, também nos ajuda. A Marilei Demenec, juntamente com Aristeu, meu primo, aí da cidade de Curitibanos. Valdeci Rodrigues, lá da cidade, pastor Valdeci Rodrigues, da cidade de Concórdia. O Anderson Camargo, aí da cidade dos Ordei, um abraço para o Anderson, toda a sua família. Também temos a missionária Rosmarie Castilho, juntamente com o seu esposo, o diácono Juliano. Garcia Construção Videira, observação, trabalhamos com casa do alicerce, construímos prédio, entregamos com a chave na mão. Aí da missionária Marlene e o missionário Valdir. Glória a Deus, lá da cidade de Videira. Deus seja louvado, irmãos, chegou o momento de nós meditarmos alguns minutinhos na palavra de Deus. E Deus tem colocado ao meu coração uma palavra que se encontra no livro de Jeremias. Glória a Deus. 33:3. Louvado seja Deus. Vamos a partir do verso de número 1. Glória a Deus. Vamos lendo a palavra do Senhor. Jeremias 33. E veio a palavra do Senhor a Jeremias pela segunda vez, estando ele ainda encarcerado no pátio da guarda, dizendo: assim diz o Senhor que faz isto, o Senhor que forma isto para o estabelecer, o Senhor é o seu nome. Clama a mim. Versículo chave, clama a mim, e responder-te-ei, e anunciar-te-ei coisas grandes e firmes que não sabes. Veja, veio a palavra do Senhor a Jeremias a segunda vez. No capítulo 32 e no verso 26 está escrito assim: então veio a palavra do Senhor a Jeremias, dizendo: eis que eu sou o Senhor, o Deus de toda a carne.
Acaso haveria alguma coisa demasiadamente difícil para mim? Ou seja, esta foi a palavra que veio em primeira mão para Jeremias, estando ele ainda preso no pátio da guarda, tudo porque falou a verdade, tudo porque profetizou o que iria acontecer à nação de Judá, devido à rebeldia de Judá, devido à adoração a falsos ídolos, a falsos deuses, né, a ídolos mudos, a queimar incenso a Baal, que era, né, uma prática das nações pagãs na época. Então Deus, obviamente que ele se entristeceu com Israel, com a forma que Judá estava se comportando. E obviamente que toda ação tem uma reação, ou seja, todos os nossos atos têm uma consequência. E Jeremias profetizava dizendo: olha, estamos cercados, Nabucodonosor está aí, Babilônia com seu grande exército, não tem como nós resistir. Ele aconselhava ao rei: vamos se entregar, caso contrário, eles vão destruir as muralhas, vão destruir o templo, vão destruir nossas casas. Mas eu tenho boas novas também da parte de Deus. É que depois de passado esse acerto de conta entre Judá, entre a nação de Israel e Deus, Deus vai trazer de volta todo o seu povo, vai reunir, reconstruir Jerusalém. E de contrapartida, para que vocês creiam que eu estou falando a verdade, eu vou comprar um terreno aqui. Mesmo que aos nossos olhos já esteja praticamente tudo destruído. E assim fez Jeremias. Ele comprou um terreno em Jerusalém, aplicou todas as suas economias, testificando para aquele povo, demonstrando para aquele povo que o que ele profetizava vinha da parte de Deus. Assim diz o Senhor que faz isto, o Senhor que forma isto para o estabelecer, o Senhor é o seu nome. Olha o que Deus vai dizendo: clama a mim. Não é para clamar por qualquer outro meio, para qualquer outro Deus. É para clamar ao Senhor, porque é Ele que fez, é Ele que faz. Tudo está nas mãos dEle. O objetivo é levar a igreja a entender a importância do clamor a Deus, mostrando que Ele apenas não ouve só a nossa oração, mas Ele responde. E quando Ele responde para nós, Ele revela algo. Olha que profundidade. Clama a mim. Você está clamando a Deus. Então é só questão de tempo, porque Ele diz: responde, eu te ei. Eu vou te responder. Anunciar-te-ei coisas grandes, firmes, que não sabes. Ou seja, nós clamamos a Ele, que tem todo o poder, tanto no céu como na terra, e Ele nos responde. É Ele que está dizendo. Agora Ele está confortando o profeta. Mesmo você aí nesse calabouço, mesmo você aí algemado, preso, amarrado, eu sou o Senhor. E eu posso mudar todas as coisas no momento em que eu bem entender. Eu não sei qual é o problema, qual é a dificuldade, qual é o calabouço que você se encontra espiritualmente falando no dia chamado hoje.
Eu não sei se você foi para lá caminhando com as suas próprias pernas. Eu não sei se por influência de alguém você foi empurrado para essa circunstância, ou se foi por amor à palavra de Deus, se for por fidelidade a Deus. Mas uma coisa eu sei, que o nosso Deus é misericordioso, aleluia, e que Ele só espera da minha parte e da tua parte que nós venhamos se voltar para Ele, clamar a Ele, porque Ele responde. E quando Ele responde, Ele revela para nós coisas ocultas que estão escondidas. Talvez lá no fundo do coração, né? Aquele desejo de fazer aquela revelação. E você está esperando o momento. Você está na oração. Você está pedindo a direção de Deus. Senhor, quando que eu devo falar? Glória a Jesus. Assim é Deus. Ele espera o momento certo para se revelar para mim e para você. Ele não está te acusando. Ele não está, aleluia, te descartando. Não. Mas Ele está chamando a sua atenção. Se volte para Ele e clame. Nós temos exemplos na Bíblia de pessoas que já não tinham mais força nem para abrir a boca, mas que clamaram com a alma, com o coração. Ana não conseguia mais nem falar. Tamanha era a sua decepção, a sua amargura, a sua desesperança por esperar algo, aleluia, que ao seu entender estava tão distante que já não tinha mais força para clamar com a sua boca, mas a sua mente, o seu coração, os seus lábios se moviam de uma forma tão gloriosa, tão maravilhosa, que aquele clamor mudo, no silêncio, é que Eli não conseguiu discernir nenhuma palavra, a ponto de interpretá-la como uma mulher cheia de mosto, cheia de bebida. Aleluia! Mas Deus contemplava lá no íntimo do coração de Ana o desejo de ter um filho. E de contrapartida, ela não teve só um filho. Ela teve 5 filhos, mais 5 filhos, porque ela entregou para Deus aquilo que ela mais ansiava, aquilo que ela mais desejava, que era ter um filho. Eu não sei o que você pede a Deus com tanta insistência, mas, querido ouvinte, aleluia, que parou alguns minutos, talvez fazendo ali seus afazeres, correndo para lá e para cá, ouvindo os louvores, as participações, e você suportou aí a fadiga e deu prioridade a ouvir pelo menos um pouco da palavra. Eu quero te dizer que esta palavra direcionada por Deus na tarde desse sábado, venham ao encontro as minhas necessidades e as suas, porque Deus tem contemplado, aleluia, o teu sofrimento, a tua angústia, este momento triste em que você está vivendo, aleluia, quando você olha para você mesmo e você diz: por que eu estou fazendo isso? Porque eu estou ingerindo isso? Porque eu estou destruindo a minha vida? Porque que eu não encontro forças para voltar, para retornar?
Por que que eu não coloco em prática a sua palavra, que é a maior profecia, que é maior que Daniel, Jeremias, Isaías, Ezequiel, Erabacaxaramandarabagai. Clame, clame ao Senhor. Ele diz: clame a mim, que eu respondi-te-ei e vou te anunciar coisas lindas, grandes, maravilhosas. Só não desista de clamar. O cego Bartimeu só queria enxergar, tornar a ver, significa que ele via, mas aconteceu um imprevisto, um acidente, e ele perdeu a visão. Talvez você diga assim nessa tarde: eu quero tornar a sentir a alegria, o gozo da salvação. Eu quero tornar, aleluia, a sentir desejo de me prostrar aos seus pés e derramar as minhas lágrimas na sua presença. Eu quero tornar a almejar ser um cidadão do céu. São tantos empecilhos, são tantas coisas que nos prendem. Satanás inova, renova, mas ele é o mesmo mentiroso. Aleluia, ele não mudou, suas estratégias são as mesmas, é só ilusão. Glória a Jesus. É só engano, é só mentira. Fique na simplicidade, aleluia. Fique na posição. Deus nunca vai te descartar, porque foi Ele que te formou, foi Ele que te planejou, foi Ele que te capacitou, glória, para trabalhar para o seu reino. E saiba você que para o inimigo você não consegue fazer nada. Oh glória! Mesmo que você esteja fora de si, mas de repente a luz de Deus, que foi colocada dentro de você, se manifesta, e as pessoas que estão ao seu derredor ficam pasmados, espantados. Oh glória! Porque ora você está, aleluia, envolvido com coisas que não agradam a Deus, e de repente, do nada, você se transforma, e o Espírito Santo, que ainda geme, que ainda chora, ainda se entristece, mas que ainda reina dentro de você, faz essa tua boca linda se abrir e dizer: o que eu estou fazendo não é certo. Oh, glória. Louvado e engrandecido o nome de Jesus. Bartimeu clamou. Bartimeu, filho de Timeu. Aleluia. Sim. Glória a Deus. Simão Pedro, filho de Barjonas. Olha os sobrenomes, para identificar as pessoas. Hoje nós temos um número de RG, CPF. Na época tinha bastante Simão, Pedro, Bartimeu. E por isso se dizia filho de Timeu, filho de Jonas, Barjonas. Aleluia. E agora o cego Bartimeu, filho de Timeu, grita bem alto: filho de Davi, tem misericórdia de mim. Em outras palavras, estava dizendo: eu sei que tu és o Filho de Deus. Oh, oh, aleluia. E é a esse Deus que você está clamando, e ele vai te revelar coisas lindas, maravilhosas, que até o presente momento você ainda não conseguiu ter acesso, porque ora você estava lá, ora você

0: decisão na minha vida. Oh, aleluia! Glória a Deus! A Bíblia nos fala de uma mulher cananeia que tinha um problema. Ela tinha uma dificuldade. O seu lar tinha se tornado um caos. Talvez as reservas que ela tinha, financeiras, já haviam acabado. Aparentemente tudo terminado. Os deuses que ela buscava também não resolveram o seu problema. Ela estava com uma filha atribulada, até o tutano, que nem diz o outro, né? Aleluia! E aí, de uma forma ou de outra, ela ouviu falar de Jesus. Agora, tem que ter alguém que fale, não é verdade? Enquanto nós mandamos o link para você, você que ouve esse programa muitas vezes, compartilha, manda para frente. Você está falando de Jesus, você está anunciando Jesus. Aqui nos reunimos em irmãos e irmãs humildes, simples. Usamos um português bem matuto, digamos assim. Não temos uma palavra polida. Não temos. Mas nós se valorizamos. Nós apostamos um no outro. Nós não competimos. Nós não queremos audiência. Não queremos que o nosso nome seja falado. Nós só queremos que você entenda que você tem um valor para Deus. E que se eu consigo, se a missionária Neidiane consegue, se os irmãozinhos da igreja Árvore da Vida conseguem, você também consegue. O teu potencial é muito maior. Porque a obra que Deus tem na tua vida é muito maior que a minha. Porque Deus te capacitou de uma forma diferente. Oh, glória! Não use esse potencial com coisas vãs. Não clame ao homem que nada pode fazer por você. No máximo, é chorar com você. É se esforçar para tentar resolver o teu problema. Mas quando se trata de alma, amargura de espírito, solidão, aleluia, separação de Deus, nós precisamos de um intermediário. E ele se apresenta para mim e para você. Ele diz: eu sou o único, eu sou o caminho, eu sou a verdade, eu sou a vida. Jeremias foi preso, amarrado ao tronco, pela verdade. Glória a Jesus, não volte atrás. Permaneça na verdade. Seja autêntico. Seja você. Um abraço. Que Deus te abençoe. No nome de Jesus. Missionária Neidiane, nós temos aqui que orar em favor da família da Roseli Borges. Também aproveitando a oportunidade, orar em favor da Leoni Baller, né? Que é a sogra do pastor Jefferson Debona, que, como diz a missionária Noemi, não está muito chique, né? Quando o pastor José não estava bem de saúde, ela, né, por não ter palavras, ela dizia assim: ah, o Zé não está muito chique hoje, pastor. Aleluia. Mas agora está chique até demais, né, missionária? Porque Deus é bom. Missionária Neidiane.
1: Graças a Deus. Então vamos orar, né? Já temos aí dois pedidos, tem a participação da irmã Irene, que ela pede aí um louvor e oferece aí para sua mãe, a avó Maria, para Thalita, para o pessoal de Jaquirana que está na escuta, também para a irmã Rosalina Araldi, que é o hino Fala Irmão com Miriam Araújo, e temos mais uma participação do Sérgio Antunes. Peço o louvor com Tony Tito, Dois Ungidos, oferece para todo o pessoal da escuta. Nós vamos estar orando e escutando aí, na medida do possível, um pedaço de cada louvor. Deus soberano, Deus de graça, te agradecemos, Pai, pelas coisas maravilhosas que o Senhor tem feito em nosso favor. Vai de encontro a essas almas necessitadas, Pai, que precisam de um agente.

Ir, meu Deus, uma obra poderosa, faz uma obra na vida da missionária, meu Deus, da irmã Leoni, que o Senhor possa, Senhor, restaurar a tua filha, repreender a opressão do inimigo, também todas as demais famílias que precisam, Senhor, de um agir do Senhor, vai entrando com providência, Senhor, em cada vida, em cada alma que precisa, Senhor, estende as suas mãos, porque todo o poder é teu e também a glória é tua. Nos despede na paz do Senhor Jesus e nos guarda debaixo da tua proteção, é o meu pedido, crendo que o Senhor está no controle de todas as coisas. Muito bem, querido rádio ouvinte, chegamos aí ao fim de mais um programa. Até o próximo sábado, se o Senhor assim nos permitir, estaremos aqui novamente para falar a respeito de Jesus. Que Deus abençoe a tua vida. Até o próximo sábado, em nome de Jesus.

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6: Oi, turma, chegamos por aqui com as 15 mais juntinho de você, sempre com você. Muita música boa, é claro que sim, 15 grandes sucessos na sequência pra gente curtir a partir de agora. Vamos que vamos, eu sou o Fabiano Farias, é muito bom ter você aí. Vamos seguindo de música, é claro que sim, quem abre a sequência de hoje, Gustavo Lima, Assunto Que Dói, tem Maiara e Maraíza pra você, Lágrima Amarela com a Simone Mendes. Tá começando agora as 15 mais mais.
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1: Muito mais pra você, sempre com você, onde estiver, a gente tá na companhia. Tocando por aqui as 15 mais, é Neto e o Cristiano. Oi, tudo bem? Alfavela, Humberto e Ronaldo, TV ainda, Clayton e Romário com o Zé Neto e Cristiano, não namora. Quem fecha a primeira sequência por aqui é o João Neto e o Frederico Bobo. Depois desse intervalo, tem mais.
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1: Vai seguindo as 15 mais de volta, intervalo rapidão, já vem chegando por aqui de número 7, sequência com o Zé Neto e o Cristiano, quase todo dia. Gustavo Lima, 10 na mente, tem ainda o João Neto e o Frederico, cara de sorte. Vai seguindo, as 15 mais.
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2: As 15 mais mais, tocando pra você muito mais músicas. João Bosco e Vinícius, Oportunidade. Pedro Neto e Matheus com o Clayton Romário, Localização. TV Gustavo Lima com João Bosco e Vinícius, 25 horas. A Yara, Júlio César, a Jennifer e Stephanie fechando o Bandido do Amor. Tô indo pra você, um grande abraço. Até mais, tchau.
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5: 19 horas. 18 minutos.
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1: Olá, viajantes! É final de semana e estamos por aqui para mais um Nostalgia 90. Nostalgia é um termo que descreve uma sensação de saudade idealizada e que às vezes irreal por momentos vividos no passado, associado a um desejo sentimental de regresso, impulsionado por lembranças de momentos felizes e antigas relações sociais. E já estamos preparados para mais uma viagem dessa. Não é mesmo, Ivan?
2: Já estou preparado, Kleber, para mais um programa nesse final de semana, para mais um Nostalgia 90. Vamos decolar, viajar nesta máquina da saudade. Começando com o codinome beija-flor Luiz Melodia, de 1991.

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1: Alma Gêmea marcou o início do grande sucesso do cantor Fábio Júnior. Composta por Peninha, foi gravada por Fábio em 1994 no CD Fábio Júnior.

0: Você ouviu Coração Pirata com Roupa Nova. Recados vem chegando e já já tem mais recordações. Continue ligado. 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
0: 19:46.
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0: Nostalgia 90 já está de volta. E chegando as marcianas. Por que brigamos?

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Estreia da série Friends. 1994, Friends estreou em setembro de 94 nos Estados Unidos, retratando a vida de seis amigos em Nova York, tornando-se um ícone da cultura pop mundial. Reflexão: a série revelou o valor da amizade, sendo referência até hoje sobre vínculos sociais. 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

0: Você ouviu Rick Renner, Cara de Pau, música de 1999. Recados vem chegando e já voltamos com mais recordações.
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0: Nostalgia 90 já está de volta, chegando na nossa máquina da saudade, os Paralamas do Sucesso, La Bela Luna.

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1: Nostalgia 90 já está de volta. Tem o Leonardo. Mentira que virou paixão.

0: Você ouviu Fábio Júnior? Esqueça, da novela A Viagem. E com esta música estamos encerrando Nostalgia 90 deste final de semana, não é mesmo, Ivan?
1: É isso aí, meu amigo Kleber, estamos encerrando por aqui o Nostalgia 90, um ótimo final de semana para todos e até o nosso próximo encontro.
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8: 36.
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11: Muito bom ter você aqui com a gente na edição do No Break de hoje. E aí, beleza? Como é que você tá? Tudo